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1: 10:05.
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1: 11:03.
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1: Alô, alô!
2: Tudo bem?
1: Que espetáculo! Bem-vinda à nossa loucurinha!
2: Eba, que bom, eba, que eba, coisa boa!
1: Que bom, que bom, que bom! Fiquei falando tanto dia, o dia chegou, né?
2: Nossa,
1: que maravilha!
2: Senhora,
1: que... Só de mim!

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0: meia-noite.
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0: meia-noite e seis.
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1: Meia-noite 33.

0: Boa noite, Uberlândia! Faz barulho aí, Uberlândia, que eu quero ouvir!
1: Que coisa linda, galera!
0: Obrigado!
2: A especialista em músicas!

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1: Toca, Raul.

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0: 1 e 2.
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0: duas e três.
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0: Valeu, Goiânia!
1: Delícia, tamo cara, junto. Tem que respeitar.
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2: Duas e 34.

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0: avisa que chegou.
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0: 3 horas.
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0: Mari Fernanda.
1: Na Luana Prado.
2: Que delícia estar com você.
1: Que mancada de mulher, né, RJ?
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2: E 41.
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0: Uma salva de palmas pra Yasmin Santos.
1: Yasmin Santos.
2: Yasmin Maria.
3: Muito bom, Yasmin.
1: Que energia linda.
3: Obrigado, meu amor. Que Deus te abençoe.
2: Obrigado pelo convite, tá?
1: A gente que agradece.
2: Realização
1: que Deus abençoe
2: de um grande
1: muito.
2: Sonho estar aqui com vocês.
1: Obrigado por ter vindo a brilhantar essa noite com a gente.
2: Muito, muito, muito.
1: Amém. Tamo Amém. Junto. Conta com a gente sempre. Faz muito barulho pra Yasmin Santos, por
2: muito
1: favor,
2: obrigado,
1: gente.
2: São Paulo.
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5: Campus FM 5:45.

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1: Campus FM 6:22.

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3: Campos FM 6:44.

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3: 6:58.
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0: você, minha amiga, meu amigo, que diariamente acompanha o programa Voz do Vale. Hoje é sábado e nós não teremos convidados no programa de hoje. Vamos reprisar o programa de ontem. A partir de agora, vamos acompanhar tudo o que aconteceu na Voz do Vale desta sexta-feira. Mais uma vez, muito bom dia para você, minha amiga, muito bom dia para você, meu amigo, que acompanha a gente todas as manhãs. Um ótimo final de semana prolongado para você, até porque segunda-feira é dia 12 de outubro, dia de Nossa Senhora, dia das crianças, então feriado nacional. Daqui a pouquinho você vai ter muita informação aqui no programa. Hoje nós temos muitos convidados, como todos os dias, né? Já já o Jones, secretário de governança, entra ao vivo e você já sabe que quase tudo passa pela secretaria do Jones. Então é muita informação daqui a pouquinho. Já já a delegada do IPEM, Instituto de Pesos e Medidas, a delegada Carla Cristina, entra ao vivo trazendo dicas e orientações, principalmente para as compras aí dos presentes do Dia das Crianças. O Lessa, da Relações Comunitárias, vai entrar ao vivo daqui a pouco também, trazendo os detalhes dessa grande festa que vai ter segunda-feira no Parque da Cidade, em São José dos Campos. Um festão para criançada, você vai curtir com toda a família e, claro, é tudo de graça. Daqui a pouquinho, o Lessa traz detalhes aqui no programa. E hoje é o sorteio dos prêmios. Você que se inscreveu, fique atento para não perder o presentão. Daqui a pouquinho eu vou sortear o kit da Voz do Vale. Vem uma sacola mochila, dentro dela vem uma camiseta, uma caneca de acrílico, uma squeeze, caneta, adesivo. É um presentão da Voz do Vale que você vai receber na sua casa. O segundo prêmio vai ser o almoço do Pesqueiro Pantanal. O almoço é para o casal, com refrigerante incluso. 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E eu vou sortear daqui a pouco o foninho sem fio, aquele foninho chiquetoso, moderno, para você ouvir o celular sem precisar ficar com fio pendurado no corpo. 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Agora de manhã já tem as notícias de hoje. Você procura no meio do texto os números premiados. São 5 números, você soma e manda o total para mim. Ó, já vou dar uma dica. A primeira notícia de hoje é sobre o feriado de segunda-feira, como vai ser os serviços bancários. Nessa notícia dos bancos, tem 4 números premiados. E tem essa novidade do Bom Prato, que vai trazer um cardápio especial essa sexta-feira, em homenagem ao Dia das Crianças. Na notícia do Bom Prato, tem 1 número premiado. Então, você soma os 5 e manda aqui para mim. E já vou dar outra dica, hein? O número premiado de hoje é 260 e pouco. É um pouco menos do que 270, tá bom? Manda aqui para mim. Agora, para quem está ouvindo pela internet, para quem está ouvindo pelo celular, na hora do intervalo vai ser dita a palavra premiada. Você manda também para aumentar sua chance de ganhar. 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Bom dia para o Celso, nosso produtor de áudio. Bom dia, Carlos Alexandre, que cuida da nossa rádio web. Bom dia, Luquezzi, que dá um suporte para a Voz do Vale. Bom dia para você, meu amigo, minha amiga, que já tá mandando o número premiado. Tem muita gente participando logo cedo. Daqui a pouco eu vou agradecer os ouvintes, mas eu quero trazer já a primeira notícia do dia. que os pequenos negócios lideram a abertura de empresas e somam mais de 450 mil novos CNPJs. Esse balanço é do mês de setembro, é que sai agora em outubro, mas é o que eu sempre falo aqui com os meus convidados. Tem que valorizar o pequeno comerciante, aquela pessoa que tem um negócio, às vezes, até dentro de casa, são eles que movimentam esse país. Claro, tem que dar um suporte para as grandes empresas, óbvio, mas não esquecer dos piquititico. Vamos com a reportagem da Milena Abreu.
1: O Senado Federal encerra nesta semana a terceira sessão de debates sobre o fim da escala 6x1.
0: Tá errado, Celso, tá errado, não é essa, não. É pequenos negócios que lideram a abertura de empresas. É a primeira notícia de hoje, vamos ver se a gente corrige aí. Tá errada a notícia. É a notícia dos pequenos negócios. É a primeira notícia de hoje. Daqui a pouquinho o Celso corrige. Enquanto isso, deixa eu agradecer então os ouvintes. Muita gente mandando aqui bom dia. Muita gente mandando o número premiado. Nossa, desde cedo, hein? Olha isso. Eliana do Jardim da Granja, Margarete de Santana, Valdecir do Jardim das Indústrias, Oséias de Jacareí, Mônica do Parque Industrial, a Ana do Satélite, Miriam do Jardim América. Quem mais aqui? Deixa eu ver. Quem mais mandou? Calma aí, deixa eu ver. Romualdo da Vila Terezinha, Osmar do Jardim América, Evandro da Fundaz, Carlinhos da Fundação Cultural, Arnaldo do Jardim Satélite, Luiz Dias do Campo São José. Deixa eu ver quem mais aqui. A Patrícia lá do Paraíso do Sol. Bom dia também. Quem que mandou aqui para mim? Edna do Santinês 2. Evandro, meu amigão da Vila Industrial. Quem mais? A Joana Melo lá da Zona Norte, que aliás está fazendo uma festa bem bacana para as crianças, não é isso? Graça do Alto de Santana, Zélia do Satélite, deixa eu ver quem mais aqui, Valtaíra do Alto dos IPs, vamos lá, Fabiana do Freitas, deixa eu ver, Terezinha de Jacareí, Domingos do Putim, Diva da Vila Tesouro, nossa querida amiga. Ô Celso, a hora que você tiver aí com a notícia no jeito, você me avisa, por favor? Me avisa aí, tá, Celso, para eu chamar a notícia aí dos pequenos negócios, porque eu já preciso trazer que o Jones vai entrar ao vivo agora. Daqui a pouquinho o secretário de governança ao vivo aqui no programa. Denise do Jardim América, quem mais mandou bom dia? Vera do 31 de março, o Márcio, presidente do Cajuru, esse caboclo é gente boa. Hermenegildo do Jardim Mariana 1. A Valquíria do Alto dos IPs, o Richard Peixe do Jardim São José Centro, o Leandro do Santinês 3, o Luciano do Jardim Minas Gerais, a Beatriz da Vila Maria, quem mais aqui? Alexandre, sou ouvinte fiel. Quem é que mandou? Djalma. O Djalma é da Urban e é lá da Regional Satélite. Sou ouvinte fiel. Quem é que mandou? Djalma. O Djalma é da Urban e é lá da Regional.

0: mil novos CNPJs. Vamos com a reportagem da Milena Abreu.
1: Os pequenos negócios responderam por quase todas as empresas abertas no país em setembro. Segundo dados divulgados pelo Sebrae, microempreendedores individuais, microempresas e empresas de pequeno porte somaram 452.600 novos CNPJs no nono mês do ano. O número representa 96,5% de todas as empresas criadas no período e é 5,5% maior do que o registrado em setembro do ano passado. De janeiro a setembro, o Brasil contabilizou mais de 4.390.000 pequenos negócios abertos. Desse total, 77%, praticamente 8 em cada 10, são microempreendedores individuais, os chamados MEIs. Os estados de São Paulo, Minas Gerais e Rio de Janeiro lideram a abertura de pequenos negócios nos 9 primeiros meses do ano. O levantamento também mostra um crescimento na criação de MEIs. Entre janeiro e setembro, o número de novos registros desse tipo de empresa aumentou 14% em comparação com o mesmo período de 2025. Já as micro e pequenas empresas tiveram alta de 11,5% na mesma base de comparação. Em setembro, o setor de serviços concentrou o maior número de novas empresas, com 64% dos registros. Na sequência, aparecem o comércio, com 21%, e a indústria, com 8%. Da Rádio 2, Milena Abreu.
0: Daqui a pouquinho nós vamos lá para Brasília trazer a notícia sobre a escala 6x1, porque a próxima semana vai ser decisiva para essa PEC, que é o fim da escala 6x1. Já nós vamos falar da Câmara dos Deputados, do Senado. Daqui a pouquinho eu trago essa notícia. Lembrando os ouvintes, principalmente para quem ligou o rádio um pouquinho mais tarde, daqui a pouquinho, daqui 5 minutos, vai entrar ao vivo o Johnny, secretário de Governança. Daqui a pouquinho vai entrar ao vivo a delegada Carla Cristina do IPEM, que é o Instituto de Pesos e Medidas, falando aí das compras do Dia das Crianças. Daqui a pouquinho o Lessa das Relações Comunitárias. Segunda-feira vai ter um festão no Parque da Cidade, em São José dos Campos, para você curtir com toda a sua família e, claro, principalmente com a criançada. É a festa do Dia das Crianças. E já eu vou sortear os prêmios, hein? Deixa eu mandar um abraço aqui pro Sandoval e a Silvana do Santa Maria, esse casal bacana que acompanha a gente todos os dias. O John Lennon, lá do Frei Galvão. Ô, John Lennon, um abraço, meu irmão. Valder Alexandre do Primavera. O caminhoneiro Renê Balboa já mandou o número. Aproveitar a mensagem do Renê Balboa, mandar um abraço a todos os caminhoneiros, motoristas de ônibus, de vans, meus amigos taxistas, meus amigos motoristas de aplicativo, obrigado pela audiência, viu, gente? Quem que mandou aqui um bom dia para nós aqui? Deixa eu ver. Jonatas, lá do Putim, diz que tá ligadão. Quem mais aqui? Lícia Aparecida do Santo Inês. Andréia, minha amiga de Jacareí. Andréia, ultimamente você tá mandando o número certinho, não errou nenhum dia, hein, Andréia? João Dimas da Vila Cristina, Carmélia do Jardim da Granja, olha quanta gente. Tem uma pessoa aqui que errou o número, hein? Mas também não colocou nem o nome, nem o bairro. Mandou bom dia, número premiado e mandou errado. Você que mandou errado, primeiro se identifica, coloca seu nome, seu bairro e soma de novo. Mário Augusto do Alto da Vila Paiva, Luana, essa é gente boa, Luana do Jardim Diamante, a Regina do Residencial São Francisco, o Pé de Frango, um abraço, Pé de Frango, um abraço pro Luciano lá do Jardim Minas Gerais, o Lino Couto do Projeto Caminhar. Gente, daqui a pouco eu continuo agradecendo. Deixa eu trazer essa notícia então, porque já o Jones vai entrar ao vivo, o secretário de Governança. A próxima semana será decisiva para a PEC do fim da escala 6x1. Vamos com a reportagem do Yuri Hudson.
2: O Senado Federal encerra nesta semana a terceira sessão de debates sobre o fim da escala 6x1. A próxima semana deve ser decisiva para o avanço da proposta. Apesar da pressão do governo Lula, já existe uma preocupação entre...

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1: Campos FM 7:31.

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3: Campos FM 7:46.

0: Você vai ficar, né?
1: Eu vou ficar.
0: Vou ficar.
2: Cheguei.
0: Obrigado, gente.
1: Uma salva de palmas, Leonardo, por favor.
0: Deus abençoe todos vocês. Obrigado.
1: Obrigado,
0: você tá? Se der tempo, abençoe vocês também, viu, gente?
3: Tchau, tchau, valeu. 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
7: Sempre 4.9. 8:26.

0: 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Que é isso, São Paulo?
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1: Aí, Júnior, o que será que tinha naquele áudio, hein, meu irmão?
2: César, eu também quero saber, velho.

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Olá, bom dia! Como vai você? Tudo bem? É um prazer enorme estar lhe fazendo companhia aqui na 104.9 Campus FM, a rádio que vai longe para buscar o carinho da sua audiência e tocar fundo no seu coração. A partir de agora tem amor no ar, a partir de agora tem calor humano, a partir de agora tem emoção viva no seu rádio. Eu sou o poeta Tony Charles e vou com você até as 11h30 da manhã. Hoje, sabadão, dia um pouquinho brusco aqui na nossa cidade, né, na Suíça brasileira, dia 10 de outubro de 2026, agora 9h17. Por aqui, iniciando agora o programa Toca Tudo, que vai com você até as 11h30 da manhã, e o programa está com a linha aberta e exclusiva para você fazer sua participação através do nosso telefone. 996-350367, a linha do sucesso, a linha que toca o seu coração. Seja forte, seja humano, seja claro nas suas decisões. Seja sempre você, porque mais que você seja você, ainda falta um pouco. Então seja sincero, seja real, seja verdadeiro, viva o seu presente e viva hoje. Para você que faz aniversário hoje, que fez essa semana ou na próxima, parabéns! Feliz aniversário, que Papai do Céu lhe abençoe. Que você tenha muito amor, muita paz, muita luz e que o melhor aconteça na sua vida todos os dias. Aniversariante do mês, né? É o dia 22, eu também fico um pouquinho mais velho, né? Ei, vou passar dos 50. É a vida, né? A vida é assim mesmo, né? Hoje a gente tá aí um bebezinho, daqui a pouco vira criança, adolescente, a juventude, e chega uma hora aí, agora não é terceira idade, né? Melhor idade também chega, e uma hora vai chegar pra mim. 9h18, 9h18, conferindo a hora certa comigo aqui na sua Campus FM, a rádio que é o sucesso da cidade. Seja raro, mas não pelos bens que carrega. Seja raro aí pelos bens e aplausos que recebe. Seja raro pelo aquilo que habita dentro de você, pela forma como enxerga o mundo, como trata outra pessoa, como permanece em luz, mesmo em dias nublados. Tem gente que brilha por ostentação, mas há aqueles cuja luz vem da alma. E esses, esses são incríveis e inesquecíveis também. Pois às vezes Deus permite desafios tão grandes que parecem até impossíveis de vencer. Mas é justamente aí que nasce a fé verdadeira. Fé não se enxerga, mas enxerga o caminho, porque a fé ela vem de dentro de você e os caminhos são percorridos. É confiar que Ele está guiando cada passo, mesmo quando tudo parece escuro. Não tenha medo de confiar, o que hoje aparece impossível, amanhã será testemunho, porque em silêncio Deus já está preparando a força que você precisa para vencer. Antes que o silêncio te envolva, eleve a gratidão por tudo aquilo que é vivido. Aprenda a suportar e receber aquilo que o alto te mostra, né? Aquilo que vem na sua memória recente, que retire dela qualquer peso que não precisa atravessar. Porque aí é uma semana que já está findando, né? Que Deus abençoe o seu lar, abençoe teus passos, família, relação e as decisões, aquelas que amadurecem em segredo nos seus sentimentos e no seu pensamento. Que tenhamos descanso, ansiedade, pois perdoe o que for possível, solte o que já foi cumprido no tempo. E confie no cuidado espiritual, aqueles que não dormem, que a paz permaneça contigo até uma nova semana, até um novo dia, até um novo ano. Que prepare para recomeçar com fé e que assim seja, meu Deus. Pois não há paz em corações que incitam guerras, que provocam contendas, que causam divisões. Abriga ódio e alimenta o rancor. Não há felicidade que faça morar em terras amargas. Não há sorrisos que se encaixem em lábios venenosos. Onde não há amor, não há Deus. Não há tranquilidade na alma. Não há esperança de um novo começo. Não há forças e nem alegria. Onde não há amor, só há solidão e dor.
Então que saibamos espalhar o bem para que ele chegue até nós também. Que saibamos buscar a paz sem sabotar o caminho de ninguém. Pois assim seremos, né? Porque embora os olhos já não possam se encontrar e a distância insista em fazer morada, saiba que ali há conexões que desafiam o próprio espaço. Pois aqueles que deixam marcas profundas nunca partem de verdade. Passam a habitar o silêncio dos pensamentos e mesmo marcas profundas nunca partem de verdade. Passam a habitar o silêncio

Toca tudo com você até as 11h30 da manhã. E aqui o poeta Tony Charles, levando amor, levando alegria, levando descontração, onde quer que você me ouça, aí na sua casa, no seu carro, no seu trabalho, ou em qualquer canto desse planeta, em qualquer canto desse mundo, através dos nossos aplicativos. Chegando a música aí de abertura do nosso programa com Alain Aladim, Canção da Família.

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1: É a 104.9 Campos FM, a rádio que vai longe para buscar o carinho da sua audiência em qualquer canto desse planeta que você esteja nos ouvindo, através dos nossos aplicativos, através das nossas ondas sonoras. E eu sou o poeta Tony Charles, né? Todos os sábados fazendo aí, apresentando o programa Toca Tudo aqui na Campos FM, tocando tudo aquilo que você gosta de ouvir. Agora essa daqui vai para o pessoal lá do Mercadinho São Luís, no Floresta Negra. Alô, meu amigo Barrinha, bom dia para você, bom dia para o pessoal do Bar do Café lá na Bernécia. Um grande abraço aí para o pessoal do Bar do Alemão também ouvindo a gente, José Luiz Damas, Dona Neuza Damas, o Ademir, a Lu, muita gente aí ouvindo a gente já, né? Chegando para vocês, e João Mineiro e Marciano, no mesmo lugar. Linda essa música, né? Viajando aí, dando aquele mergulho no passado, é claro, buscando as recordações, as coisas gostosas que a gente sempre gostou de ouvir.

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1: Aí você acabou de ouvir João Mineiro e Marciano no mesmo lugar. Música linda aqui na 104.9. Agora 9 horas e 31 minutos. E só toca tudo com você até as 11h30 da manhã. E o poeta Tony Charles levando amor, levando alegria, descontração pra você. E claro, aquele calor humano, né? Com aquele abraço gostoso aí na sua casa, no seu lar. Agora 9 horas e 32 minutos. 9h32. Você que nos ouve em qualquer canto aí dessa cidade, né? Você também que tem aí o nosso número de telefone. Você que ainda não tem, anota aí 996-3503-67. 996-3503-67. Para você fazer a sua participação, é fácil. Manda sua mensagem de texto, manda seu WhatsApp, tá bom? Você pode participar aqui com a gente de qualquer canto que seja e pode pedir a sua música, seja ela qual for, tá? Tem algumas que a gente não tem na grade aqui, mas são poucas. A maioria a gente tem. Então você peça o seu pedido aí e que a gente vai tocar pra você, tá bom? E agora atendendo o meu amigo Amaro, policial Amaro aí no QAP, né? Diz que tá no QAP lá na Vila Santo Antônio, ouvindo aí a 104.9, oferece aí pra sua esposa, para seus amigos e também para todos os ouvintes da Campus FM. Alô, Amaro, aquele abraço pra você, meu amigo santista. Agora vocês estão bem na fita, né? Tá bonito na fita aí, né? É, esses tempos você andava meio triste, cabeça baixa, agora tô vendo aí que você tá felizão aí com o seu time, né? Então, Amaro pediu, a gente traz agora Gilberto e Gilmar,

Aí você ouviu Gilberto e Gilmar, capa de revista, foi lá pro meu amigo Amaro, né, o rei, o QAP, ele que está na sintonia aí, o policial Amaro, sempre prestigiando a nossa programação aí nos dias de sábado. Um grande abraço para você, obrigado pelo carinho, obrigado pela sua sintonia. Agora 9 horas e 36 minutos aqui na Suíça Brasileira, Campos do Jordão aí no feriado, nesse feriado prolongado, bastante gente chegando na nossa cidade, aproveitando o climinha ameno, né, essa chuvinha também, gostoso, né? Então, para você que está ouvindo a gente em qualquer lugar que seja, carinhosamente o nosso abraço, o nosso respeito. E claro, seja sempre bem-vindo à melhor programação do seu rádio. É o programa Toca Tudo aqui da Campus FM, né? É o programa mais antigo aqui da 104.9. A gente está aqui desde a abertura da rádio, né? Então eu digo hoje que eu sou o locutor que mais tempo está no ar aqui na Campus FM, né? É, há 13 anos já no ar aqui com Toca Tudo. Isso é um orgulho, é um prazer muito grande pra gente poder fazer parte dessa rádio que é o sucesso da cidade, essa rádio que leva alegria, descontração e informação pra vocês. Agora eu vou atender minha comadre Edna, ela que está me ouvindo lá em Luminosa, distrito de Brasópolis. Grande abraço para você, minha comadre Edna, para meu compadre Silvano, para o meu afilhado David e também para vai para a netinha Maia, para a filha Evelyn, né? A Evelyn que fez aniversário agora dia 3 de outubro. Parabéns para você, Evelyn, né? Feliz aniversário, que Deus abençoe você com muito amor, com muita paz, alegria, felicidades, enfim, tudo de bom que possa acontecer na sua vida e que aconteça, né? É a Evelyn lá em Luminosa, distrito de Brasópolis. Então, para minha comadre Edna, para Evelyn, para o meu afiliado David, para o meu compadre Silvano e para Maia, eu trago agora Zezé de Camargo e Luciano, Sorriso Bonito.

Aí você ouviu Zezé de Camargo e Luciano, Sorriso Bonito, música linda aqui na 104.9, foi pra minha comadre Edna, lá em Luminosa, grande abraço pra você, Edna, obrigado pelo carinho, obrigado pela sua sintonia, tá? Todos os sábados aí ouvindo a gente, acompanhando a gente através das ondas sonoras, não, mas através dos aplicativos que a gente instala aí, né? E as pessoas podem ouvir em qualquer lugar desse mundo. Também está comigo aí, Hélio Pereira de Sena, Altair Cabeleireiro, minha irmã Nancy, Maria Nancy, lá em Santa Rita do Sapucaí, a Marcele também, né? Também está comigo Eduardo do Barrado, Nair do Britador. Daqui a pouquinho eu vou atendendo aí as pessoas, vou atender todo mundo. Haroldo, meu amigo Ceará também da sintonia. E agora eu quero mandar aquele super abraço pro meu amigo Chicão. O Chicão que é costureiro, né? Do Chique Mary. Ele que está costurando aqui no Santa Cruz. Ele acorda 5 horas da manhã. A primeira coisa que faz é aquela lapada boa de velho, né? O velho barreiro. Daí começa lá a costura. Costura a unha, costura o dedo, costura, vai costurando tudo, né? Chicão oferecendo a próxima música aí pra Fran, pro Geraldo, pra família da Fran. Também oferecendo aí pra comadre dele, a Helenita, pra Beatriz, enfim, pra toda a família da Helenita, que falou muitos nomes aqui, né? Eu não consigo lembrar de todo mundo também, não consegui marcar. É, ele oferece também pra bebê dele, diz que a bebezinha dele tá passeando esse final de semana, né? Para o pessoal do Mercadinho JJ, para o pessoal da Lanchonete Alpes, para o pessoal lá da lanchonete restaurante Daniel na Bernécia também, ele também oferece aí para todos os ouvintes da Campus FM, para a família dele, né, a netinha Marianinha, também para a filha Gabi, para o genro Fernando, enfim, para todos que estão ouvindo aí a 104.9, né, meu amigo Chicão sempre na sintonia lá, prestigiando o nosso trabalho aí, Chicão, aquele abraço especial para você, meu brother. E ele pediu, vamos ouvir juntos agora, Bruno Marrone, Beijo de Varanda.

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1: É, Campos FM, por aqui o sucesso não para, por aqui o sucesso continua. Agora 9 horas e 47 minutos. E eu, o poeta Tony Charles, levando amor, levando alegria e descontração pra você em qualquer canto que você esteja me ouvindo. É calor humano aqui dentro desse estúdio transmitindo pra você. Agora às 9h47, bastante de gente participando da nossa programação, né? Daqui a pouco eu vou atender aí a Maria, Maria lá de Brasópolis, né? Ela que está aqui ouvindo a 104.9. Maria, já eu mando um alô pra você e toco uma música especialmente pra vocês aí, tá bom? Porque tem uma outra música na frente aqui. Agora eu vou atender minha colega de trabalho, minha amiga Marcele, a gente que ficou juntos ontem até às 11 da noite trabalhando, né, Marcele? É, hoje, futuramente, previsível. Possivelmente, né? Estaremos aí até um pouco mais. Grande abraço pra você, Marcele, pro esposo Tatu, pra filha Maiara e todos aí no Jardim Embaixador ouvindo a 104.9. E eu sei que a Marcele é uma pessoa romântica, assim como eu, e ela gosta muito dessa música. Então vai pra você, Marcele. Essa é pra virar o coração de bico pra cima de verdade, viu? Chegando Henrique e Juliano, Amor dos Outros, às 9h48.

104.9 Campos FM, a rádio que vai longe para buscar o carinho da sua audiência, atendendo os nossos ouvintes, tocando os corações com as músicas que as pessoas gostam de ouvir, né? Essa próxima música agora vai para Maria. A Maria Aparecida, lá de Brasópolis, ela que está ouvindo a 104.9 aqui na Vila Albertina, juntamente com a sua filha, né? A Larissa Silva, as suas netinhas, eu não sei o nome das netinhas aí, mas também estão ouvindo. Então, para todos os nossos ouvintes aqui na Vila Albertina, para todos os ouvintes aqui de Campos do Jordão, para o meu afilhado José Antônio lá em Brasópolis, ele que é o esposo da Maria, também sintonizado aí ouvindo a nossa programação, para eles eu trago agora a música de Gustavo Lima, o nosso embaixador, o mineirinho mais famoso do Brasil, cantando a música Retrovisor. É para vocês, Maria, aquele abraço.

É, olha pro retrovisor, imagina, veja tudo que você passou, né? Se hoje você trabalha, se você hoje ouve o choro de um filho, enfim, tudo que aconteceu na sua vida foi permissão de Deus, né? Foi permissão de Deus, então você olha pelo retrovisor, veja seu passado, porque daí você vai ver que tudo que você pediu para Deus um dia ele deu. Então hoje não reclame, somente agradeça a Deus pelas coisas que ele te deu, né? E agora eu quero mandar um abraço aí pro meu amigo Altair Cabeleireiro, ele que está me ouvindo. Grande abraço para você, Altair, lá no bairro da Urtiga, né? É, bairro da Urtiga, se eu não me engano, é município de Sapucaí Mirim, é isso? Eu acho que deve ser, né? É, o bairro da Urtiga. O meu amigo Altair Cabeleireiro me ouvindo lá. Grande abraço para você, Altair, para Andréia, pro filho Rodrigo. Enfim, para todos eles que estão ouvindo, né? Altair é um dos melhores cabeleireiros aqui de Campos do Jordão, ali perto da quadra da Vila Albertina. Sempre cortando meu cabelo, dando aquele trato, né? Um abraço todo especial para você, meu querido amigo Altair Cabeleireiro. Então, chegando, milionário José Rico, quem disse que esquecia? Para você, Altair, é para você, Andréia.

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2: Campos FM 104.9, agora 10 horas e 3 minutos, 10 e 3, conferindo a hora certa comigo aqui. É, quero mandar abraço para o pessoal lá do Bar do Café, sintonizado, ouvindo a 104.9, para o pessoal da lanchonete do Daniel também, né? É, bastante gente, Mercadinho São Luís, no Floresta Negra. Quero mandar um abraço aí também para o Arthur Santos, é lá da padaria da família, lá no Floresta Negra. Grande abraço para você, meu querido amigo, é o Arthur, né? Arthur Santos. E tem um áudio pra gente ouvir agora da lá de Santa Rita do Sapucaí. Quem vai falar comigo é o Papagaio. Fala, Zé Carlos, bom dia.
3: Bom dia, Tony Charles. Bom dia a todos os ouvintes. Estou aqui em Santa Rita, em casa, eu e a Rosana, curtindo a 104, preparando para aquela fumacinha, aquela dipirona geladinha. Hoje eu vou tirar esse feriadão para descansar, porque com essa chuva foi bem corrido. E um ótimo final de semana para vocês aí, tá? Que Deus abençoe sempre. Fica com Deus.
2: Amém, fica com Deus você também. É o José Carlos lá de Santa Rita do Sapucaí, minha cidade natal, né? Ele que está ouvindo aí a 104.9 com a Rosana, grande abraço para vocês. E aqui o ouvinte pede, aqui o ouvinte ouve, chegando para ele, Jorge, Luiz e Fernando, Riozinho amigo.
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0: aqui na 104.9 Campus FM, a rádio que vai longe para buscar o seu carinho, buscar a sua audiência. É a rádio da Suíça Brasileira, nossa Campus do Jordão. Você ouviu aí Jorge Luiz e Fernando, a música Riozinho Amigo, foi lá para Santa Rita do Sapucaí, pro nosso amigo José Carlos, né? Um grande abraço para você, Zé Carlos, obrigado pela sua sintonia. E claro, aquele abraço especial também para a dupla, né? Jorge Luiz e Fernando, que sempre está aí mandando seus áudios para mim aqui. Eles que estão me mantendo inteirado aí, né, da carreira deles. Grande abraço aí, sucesso para vocês, Jorge Luiz e Fernando.
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0: E agora eu vou atender meu amigo Johnny, é o Johnny Palmeirense, ele que está na sintonia, né? Grande abraço aí pro Johnny Palmeirense. Ele está oferecendo a próxima música aí pro professor Júlio, pra professora Silene, lá em São José do Rio Preto. Também está oferecendo pro amigo aí, nosso colega de trabalho, João Araújo. Também está oferecendo aí pra Vanessa, aqui do Brancas Nuvens. Alô, Vanessa, aquele abraço pra você, tá? Johnny Palmeirense pediu e a gente ouve juntamente com ele a música de César e Paulinho, tem alguém que te quer.

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1: É, aqui na Campus FM o sucesso não para. Agora é 10 horas e 15 minutos. Você acabou de ouvir César e Paulinho, Tem Alguém Que Te Quer. Foi lá pro meu amigo Johnny Palmeirense, né? Grande abraço pra você, meu amigo Johnny Palmeirense. E tem aí mais uma pessoa pra me atender, né? A Silvia Helena. Silvia Helena, que está me ouvindo lá no Britador. Grande abraço pra Silvia Helena, pro Silvio, também pra Maiara, o Edson, a minha afilhada Aurora, né? Muita gente aí ouvindo a 104.9. Também tem meu filho, né? Tem meu filho aí, o Jean Tocha também. Ele falou: bom dia, meu pai, tudo bem? Tenha um excelente dia, eu te amo muito. Também te amo, meu filho. Obrigado por tudo. Toca pra mim, pai, pro meu aniversário, kkk. É aniversário dele, né? É, agora na terça-feira, meu filho vai completar mais um ano de vida. Parabéns, meu filho, Jean Tocha, que Deus abençoe você com muito amor, muita paz, muita luz, muita alegria, né? Que o melhor aconteça na sua vida todos os dias. É o meu filho, o Jean Tocha, então, fazendo aniversário, completando mais um ano de vida, é, agora na terça-feira, né? Na terça-feira aí, dia 13 de outubro. E ele falou que tá trabalhando, ele tá lá na loja, né? Lá no Matterhorn, juntamente com seus colegas de trabalho, o Ian. É, aqui tá eu e o Ian, e lá no restaurante tá o Neto, tá a Bia, tá a Dona Dé, também o Sorvete, o Pedro, enfim, toda a galera lá do Matterhorn, ouvindo a 104.9, a rádio que vai longe pra buscar o carinho da sua audiência. Campus FM sempre, sempre aí sintonizada no coração das pessoas, sempre, sempre é, indo longe pra buscar o carinho das pessoas aí, tocar fundo no coração com calor humano, com alegria, com descontração, informação e tudo melhor que possa acontecer, né? Então, atendendo aí meu amigo, é meu amigo não, é a Silvia Helena, minha amiga, né? A Silvia Helena, também meu filho Jean Tocha. Essa próxima música também vai lá pra minha comadre, é, deixa eu ver aqui, bom dia, um ótimo dia pra você, abençoado seja o seu final de semana, Deus abençoe sempre, minha comadre Isabel, lá no condomínio Florestal Clube. Vai pra você também, tá bom, Isabel? Pra você, pro Afonso, pro Vinícius, pra Fran, enfim, pra todos aí, né? Pros seus netos, o Brian, o Arthur, olha, muita gente aí participando da nossa programação, graças a Deus. Meu amigo Chicão, lá no Santa Cruz, alô, Chicão, aquele abraço pra você mais uma vez, né? O Chicão costureiro, é, agora a Silvia Helena falou que agora ela conseguiu ouvir, então isso aí vai pra você também, Silvia Helena, tá? Então pra Silvia Helena, pro meu filho Tocha, fazendo aniversário agora na próxima terça-feira, pra minha comadre Isabel, pra todos que curtem essa música, chegando aí sucesso de Ed Brita e Samuel ponto G, aqui na 104.9 às 10 horas e 18 minutos, tem bastante gente pra me atender, tá? Mas à medida possível eu vou atendendo todo mundo.
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0: E você acabou de ouvir Ponto G, música bonita, né? De Brita e Samuel aqui na 104.9, foi lá pra Silvia Helena, também foi pra minha comadre Isabel e também para meu filho, né? O Jean, o Tocha, que vai estar completando em mais um ano de vida agora, dia 13, na próxima terça-feira. Grande abraço pra você, meu filho, que o Papai do Céu abençoe você sempre. É, 10 horas e 21 minutos, 10h21, e tem um áudio pra gente ouvir, é muita gente pra atender, mas a gente vai atender todo mundo, aguenta um pouquinho aí. É, a minha amiga Nair do Britador, também tem lá o meu querido amigo, deixa eu ver quem aqui, é o Toninho da Terceira Construção, tem o, é o Café lá do Bar do Café também, né, o Barrinha, bastante gente na sintonia, mas vou atender todo mundo, aguenta só um minuto aí, agora eu vou falar com ele. Professora Silene, professor Júlio Ramos, lá de São José do Rio Preto, fala comigo, meus amigos, bom dia.
1: Bom dia, Tony Charles, aqui é a professora Silene de São José do Rio Preto.
2: E o professor Júlio, hoje nós estamos aqui em Olímpia, tem quermesse beneficente aqui no Nossa Senhora Aparecida de Olímpia. É aqui o santuário, sabe, Tony Charles? Vamos assistir a missa e em seguida a quermesse beneficente. Oferece uma música para você, para todos os ouvintes da Campus FM, em especial todas as crianças, e não beneficentes. Oferece uma música para você, para todos os ouvintes da Campus FM, em especial

Bíblia, professora Silene. Hoje estamos em Olímpia, aqui tem quermesse beneficente no Santuário de Nossa Senhora de Aparecida de Olímpia. Para assistirmos à missa da padroeira, em seguida, quermesse beneficente. Oferece uma música para todos os ouvintes da Campus FM, em especial para todas as crianças e também os nossos netinhos pelo Dia das Crianças, Johnny Palmeirense. Que Deus abençoe sempre vocês. Sucesso! Os netinhos são Laura, Alice, Davi. Aí é o Dia das Crianças, né? E ele pediu a música Flores em Vida. Grande abraço para você, meu querido amigo Júlio Ramos. Grande abraço para você, Silene. Obrigado pelo carinho, obrigado pela sintonia, né? E agora, na próxima segunda-feira, dia de Nossa Senhora Aparecida, Dia das Crianças, homenageando aí todas as crianças também, né? Que todas as crianças sintam-se abraçadas por mim. Eu não tenho netos, né? Mas tenho filhos. Então, que os meus filhos aí sintam abraçados aí nesse Dia das Crianças. E ele pediu, chega agora a música Flores em Vida.

Campos FM 104.9, você sempre em primeiro lugar no carinho da nossa audiência. É, eu vou atender agora meu amigo Eduardo, lá do Barrado, né? Vamos colocar o áudio do Eduardo aqui no ar pra gente ouvir. Grande abraço pra você, Eduardo. Obrigado pelo carinho, obrigado aí pela sua sintonia, né, Eduardo? Sempre ouvindo a 104.9, sempre ouvindo aí a nossa programação, né? Meu querido amigo Eduardo, lá do Barrado. Deixa eu... Peraí, eu vou tocar a música pra ele, tá? Depois eu coloco o áudio no ar, vou colocar a primeira música, né? Meu amigo Eduardo pediu e a gente vai trazer pra ele agora a música de Rick Renner, O Amor e Eu. Grande abraço pra você, Eduardo. Obrigado pelo carinho, obrigado pela sua sintonia.

0: Aí você acabou de ouvir Rick Renner, O Amor e Eu. Quem pediu sabe quem foi? Vamos ouvir o áudio aí. Fala, meu querido Eduardo, bom dia.
1: Bom dia, Tony Charles. Que Eduardo Barrado. Eu quero pedir uma música do Rick Renner. Participação do Eduardo Costa. Isso é pra você e pros ouvintes. A dona Marta, o Rodriguinho e pros ouvintes. Campos Referência Tati.
0: Tá certo, Eduardo, um grande abraço pra você. E tem mais um áudio pra gente ouvir aqui, tá? Tem mais áudio pra gente ouvir aí. Quem vai falar comigo agora é a Dona Nair do Britador. Fala, Dona Nair, bom dia.
2: Bom dia, Tony. Tudo bem com você e sua família? Eu queria pedir, por favor, se você pegar uma música pra mim. Eu queria Amor Além da Vida, oferecendo pra você e sua família, a Ana Bacana, pra Luísa, pra Cris, para a Elane, a Maculada, a Marina, a Fátima Veloso e meus filhos, para todo mundo que gosta dessa música, oferecendo também especial para as criançadas do nosso Campo de Jordão, do nosso Brasil. Que Deus abençoe cada um deles, tá bom? Que é o dia deles, depois da manhã, segunda-feira. Tchau, fica com Deus. Obrigada.
0: Tá certo, Dona Nair, aquele abraço pra senhora também, tá? Obrigado pelo carinho, obrigado pela sua sintonia. Dona Nair sempre participando aí da nossa programação, pedindo as músicas, oferecendo pros seus amigos, suas amigas, né? E lembrando aí, né? Segunda-feira, depois de amanhã, o dia das crianças. Então, que todas as crianças sintam-se abraçados pela gente aqui. Também dia de Nossa Senhora Aparecida, padroeira do Brasil. E na terça-feira, dia do aniversário do meu filho, né? O Jean, completando mais um ano de vida. Parabéns, meu filho, que Deus abençoe você, que você tenha muito amor, muita paz, muita luz e que nunca deixa de amar seu pai, tá? Porque o nosso amor é mútuo um pelo outro. E a Dona Nair pediu, a gente traz sucesso, música linda e romântica de César e Paulinho, Amor Além da Vida.

César e Paulinho, Amor Além da Vida. Foi pra nossa amiga, nossa querida Dona Nair, lá do Britador. Grande abraço, Dona Nair. Obrigado pelo carinho, obrigado pela sua sintonia, né? É muita gente pra gente atender aqui. Às vezes demora um pouco, né? Mas eu peço a calma de vocês aí, porque no final dá tudo certo, né? A gente atende um agora, atende outro daqui a pouco. E no final todo mundo é atendido, graças a Deus. Nosso programa dificilmente deixa algumas pessoas pra trás aí, que não dá tempo de atender, né? Mas agora eu vou atender meu amigo Toninho, da loja Terceira Construção. Mandou bom dia, tudo bem, meu amigo poeta? Deus abençoe vocês aí, manda um alô para todos os clientes da Terceira Construção. Toca pra mim uma música do Gilberto e Gilmar, que você pediu aí, Toninho, eu não encontrei, tá? Mas vou tocar uma outra, espero que você goste. Então, chegando para o Toninho e para todos os clientes da loja Terceira Construção, Gilberto e Gilmar, Assino com X.

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1: É, Campus FM 104.9, agora 10 horas e 44 minutos. Esse é o programa Toca Tudo da Campus FM até as 11h30 da manhã. E eu, claro, o poeta Tony Charles, levando amor, levando alegria, descontração em qualquer canto desse planeta que você nos ouve através das ondas sonoras ou através dos nossos aplicativos. Você que me ouve na sua casa, do seu carro, do seu trabalho, obrigado pela sua sintonia. 10 horas e 44 minutos, 10h44 é pra você não perder a hora. Quero mandar um abraço aí para a Lu, né? Também para o pastor Edemir aqui no Brancas Nuvens, ouvindo a 104.9. Grande abraço para vocês. Também aqui no Brancas Nuvens está eles, a família Damas, José Luiz Damas e também a dona Neuza Damas, Paulinho Gadinho, também Ana Valéria, Luíde, enfim, toda a família Damas. Aquele abraço para vocês. Obrigado pelo carinho, obrigado pela sintonia de sempre. E tem agora um áudio pra gente ouvir. É meu amigo Café, lá do Bar do Café, que vai falar comigo. Alô, Café, bom dia.
2: Bom dia, meu amigo Tiano Charles. Bom dia, bom fim de semana, bom feriado pra nós. Estou aqui no bar ouvindo as modonas suas aí. O sábado passado deu cano em nós aí, mas agora tá tudo bem. Poeta, fica com Deus aí. Abraço na família aí, beleza, Tony Charles? Aqui no Bar do Café, tá todo mundo ouvindo o programa aí. Toca uma música do Trio Parada Dura pra nós. Pode ser, telefone mudo, se você puder. Se não puder, não tem problema, né? Estamos aqui ouvindo. Obrigado, Tony Charles.
1: É isso aí, Café, um grande abraço pra você, pra todos os seus clientes aí no Bar do Café, na Bernessa, né? Sintonizado, ouvindo a Campus FM, a rádio que vai longe pra buscar o carinho, o calor humano das pessoas, né? Então lá no Bar do Café hoje tá cheio de calor humano, é bastante de gente ouvindo lá a programação da 104.9. Grande abraço pra você, meu amigo Café, grande abraço aí a todos os ouvintes, obrigado pela sintonia e o carinho de sempre, né? Então ele pediu, a gente traz agora Trio Parada Dura, a música Telefone Fone Mudo às 10h46. É pra você, Café. Segura aí.

Aí você acabou de ouvir Trio Parada Dura, Telefone Mudo às 10h49. Quem pediu foi meu amigo Café, lá do Bar do Café, né? Grande abraço pra você, cafezinho. E também agora às 10h49 tem mais pedido musical aqui. Eu tô correndo pra dar tempo de atender todo mundo. Quero mandar um abraço aí, um grande abraço aí. Deixa eu ver pra quem é o Vinícius, né? É o Vinícius que está me ouvindo lá na Madeireira JR. Ele mandou: bom dia, tio, tudo bem? Tudo bem. Manda a música do Leonardo para o pessoal da JR Madeira e a família, por gentileza. Opa, também manda aí para o Adilson, nosso marceneiro, ele ouve todo sábado, manda um abraço para ele. Alô, Adilson, abraço para você, tá? Obrigado pelo carinho da sua audiência e todo sábado nos ouvindo. Quero mandar um super beijo aí também para a Aline, minha amiga Aline, lá também ouvindo a gente. O Zezinho, o Vinícius, enfim, toda a família JR lá trabalhando e curtindo a Campus FM, prestigiando aí o nosso trabalho. Também quero mandar um abraço aí pra Vilma aqui do Brancas Nuvens. Ela tá ligando aqui, mas não tô conseguindo atender você, ô Vilma. Toda vez que eu vou atender o telefone aqui, cai a ligação, né? Então a Vilma aqui do Brancas Nuvens também ouvindo a gente aí. Um grande abraço pra você, Vilma. Obrigado aí pela sua sintonia. É ela ligando aqui, né? Então Adilson, Vinícius, Aline, o Zezinho e também a Vilma aqui do Brancas Nuvens chega pra vocês. Sucesso de Leonardo. Deixaria tudo.

0: Você acabou de ouvir Leonardo Deixaria Tudo, música linda aqui na 104.9, foi para o pessoal lá da JR Madeiras, pro Vinícius, também foi pra Aline, pro Zezinho, enfim, pra toda a galera que está lá ouvindo a 104.9, também pro nosso amigo Adilson.
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0: E aí, tem mais gente aí ouvindo a nossa programação. Vamos correr aqui para dar tempo de atender todo mundo, né? E é o Barrinha, meu amigo Barrinha. Ele mandou: bom dia, Tony, tudo bem? Toca aí pra gente Joia Rara com Christian Ralph. Aqui é o Barrinha do Mercadinho São Luís do Floresta Negra. Grande abraço. Abraço para você também, Barrinha, tá bom? Eu não encontrei, Barrinha, essa música que você pediu, Joia Rara, mas vou tocar essa outra aí, que é bastante pedido aqui na rádio e muita gente gosta também, tá? Então, para o Barrinha do Mercadinho São Luís do Floresta Negra, chegando Christian e Ralph, Olhos de Luar, às 10h56. Bom dia!

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0: 11:04.
1: É, Campos FM, cada vez mais perto de você, cada vez mais dentro do seu coração. Vem comigo aqui, lá, o meu conterrâneo, né? Cristiano Maia, de Santa Rita do Sapucaí. Já já vou atender você, Cristiano. Aguenta aí só um pouquinho, tá bom? É, mas é, tem uma mensagem aí, deixa eu ver de quem, é o Genésio Paraná. Olá, Tony, bom dia, tudo bem? Aqui é o Genésio Paraná. Eu estou ligado na Campus FM, trabalhando que nem você, meu irmão. Manda um Rick Renner das antigas e também uma do Jean Giovanni, Espuma da Cerveja. Hoje é sabadô, meu bebê, que nem diz o Firmino Vieira, né, o Vander Vieira. Falou, meu jovem locutor, ofereço para todos que estiverem ouvindo a Campus FM. Vai também pro Valdir Felber, o Ricardo e a Simone Zanin, e também para todas as Anas, ok? Guri, desde já desejo um abençoado final de semana para todos nós, em dia ensolarado aqui em Campos, né? Tá certo, meu amigo Genésio Paraná, obrigado pelo carinho, obrigado pela sintonia. E o Paraná pediu, a gente traz para ele, Jean Giovanni, Espuma da Cerveja, às 11:05.

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1: É o app da Rádio Campus FM, né? É, vamos atendendo aqui o Leandro. Ele falou, por favor, toca aquela música do Rick Renner, Gruda Gruda, oferece para todos os ouvintes. Aqui é o Leandro, estou no Bar do Café. Então, para toda a galera lá no Bar do Café, chegando a música com Rick Renner, Moleca. Abraço para você, Leandro. Bom final de semana.

É, você acabou de ouvir aí Rick Renner, moleca, foi pro Leandro lá no Bar do Café. Grande abraço pra você, Leandro. Um ótimo final de semana. Obrigado pelo carinho, obrigado pela sintonia. Agora 11 horas e 12 minutos, 11 e 12. Esta é a Campus FM, a rádio que vai longe para buscar o carinho da sua audiência, tocar fundo do seu coração. Você que nos ouve através das ondas sonoras aqui na nossa área de cobertura, né? E também você que ouve através dos aplicativos em qualquer canto desse planeta, em qualquer canto desse mundo, seja muito bem-vindo à nossa programação, porque aqui tem calor humano no ar, aqui tem alegria, descontração e, claro, informação e música bonita para você ouvir. Daqui a pouquinho eu vou atender meu amigo João Araújo, que acabou de mandar seu áudio aí. João Araújo, aquele bom dia pra você, meu amigo. Já já eu coloco seu áudio no ar. Quero mandar um abraço pra Vilma, aqui do Brancas Nuvens. Oi, Vilma, bom dia pra você, tá? Essa próxima música vai pra você também. Mas eu vou atender agora o meu conterrâneo, né? Lá de Santa Rita do Sapucaí. É o Cristiano, né? O Cristiano Maia, de Santa Rita do Sapucaí, meu conterrâneo aí na sintonia, mandou aqui, né? Bom dia, meu amigo poeta. Toca uma do Zé Rico pra nós aqui em Santa Rita do Sapucaí. É o Cristiano Maia da Silva. Grande abraço pra você, meu conterrâneo. Obrigado pelo carinho. Obrigado pela sua sintonia. E ele pediu e vamos ouvir junto com ele. Milionário José Rico, duas camisas às 11h13. Vai pra você também, minha amiga Vilma.

0: Campos FM 104.9, você sempre em primeiro lugar no carinho da nossa audiência. Você que me ouve na sua casa, no seu carro, do seu trabalho, obrigado pela sua sintonia. E tem um áudio pra gente ouvir agora. Quem vai falar comigo é ele, meu colega de trabalho, ele que faz o programa Almoçando com Música de segunda a sexta-feira, do meio-dia às 2 da tarde. João Araújo, fala comigo, meu brother. O áudio dele travou aqui, tá? O áudio dele travou, mas já a gente vai ouvir o áudio dele. E ele pediu a música com Jorge Mateus, né? Música linda aqui na Campus FM. Tô cansado e ninguém vê isso. É pra você, João Araújo. Aquele abraço e um ótimo final de semana. Já vou colocar seu áudio no ar. Aguenta aí.
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0: às 11 horas e 21 minutos, você acabou de ouvir Jorge Mateus. Tô cansado, ninguém vê isso. Sabe quem que pediu essa música? Eu vou apresentar pra vocês agora quem pediu essa música linda aqui na 104.9. Meu amigo João Araújo, fala comigo.
1: Tony Charles, como vai, meu querido? Grande abraço para você e para todos os ouvintes da Campus FM 104.9, não é verdade? Tony, meu querido, é João Araújo e eu gostaria de pedir para você uma canção. Você podia tocar aquela música que você me mostrou aquela vez? Eu esqueci o nome dela, mas uma música maravilhosa. Que você tenha um ótimo dia, um excelente programa e que todos os ouvintes sejam muito abençoados nesse sábado ensolarado, não é verdade? Estamos aqui fazendo uma manutenção numa casa aqui, curtindo o Toca Tudo com Tony Charles. Tchau, tchau, um abraço, meu querido.
0: Tchau, tchau pra você também, meu querido amigo João Araújo. E claro, a música você esqueceu do nome, mas eu não esqueci não. Você acabou de ouvir aí, Eu Estou Cansado e Ninguém Vê Isso, com Jorge Mateus, aqui na 104.9. E também está comigo aqui, né? Ela até ligou, mas eu não ouvi, tá bom, Benê? Que eu estava atendendo uma pessoa lá do lado de fora, então não consegui atender a sua ligação. Mas deixa eu ver aqui o que, que ela mandou, que é Benê lá do Cochicho. Bom dia, meu amigo poeta. Eu quero essa música, mas não deu tempo. Essa música é linda, tá certo. Foi então pra Benê também, do Cochicho, né? Tô cansado e ninguém vê isso, com Jorge Mateus. Alô, Benê. Tenha paciência, minha amiga, no final das contas Deus dá um jeito, né? Deus coloca uma pedra em cima de todos os proteus. Alô, Benê. Tenha paciência, minha amiga, no final das contas Deus dá um jeito, né? Deus coloca uma pedra.

0: com Leandro e Leonardo, Amor Dividido. Ofereço para minha amiga Ana, da Vila Britânia, para todos os meus filhos, para o meu neto, o Tyson, que fez, o Tyson Felipe, fez aniversário ontem, e para o esposo da Diva, lá em Candelária, que faz aniversário amanhã. E nós estaremos lá, em nome de Jesus, comemorando o aniversário dele, né? E eu ofereço para todos vocês também. Um bom dia para todos.
1: Então para o Tyson, esposo da Diva, né? Os aniversariantes da semana aí, que Deus abençoe eles com muito amor, com muita paz, com muita alegria, com muita saúde, né? Então, é a Rosalina lá da Vila Santo Antônio, né? A Rosalina pediu essa música e a gente vai oferecer então para o Tyson e o marido da Diva, Leandro e Leonardo, Amor Dividido.
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0: É, vamos mandando os nossos abraços aqui. Quero mandar um abraço pra Ana lá do Britador, né? Ela mandou um áudio pra mim aqui, mas eu não consegui abrir o áudio dela. Tá oferecendo aí pra amiga Ana Bacana, pra Luísa, enfim, pra suas amigas, né? A Ana lá do Britador, bom dia pra você, Ana. Obrigado pelo carinho, obrigado pela sua sintonia, tá? É, eu vou tocar uma música aí pra atender todo mundo com a música só, porque eu já vou encerrar o programa, né? Já venceu o meu horário aí, mas tem dois áudios aqui pra gente colocar no ar. É, tem a Claudina e também a Cris da Vila Albertina. Fala comigo, Claudina, bom dia.
1: Bom dia, Tony Charles. Eu queria a música do Chico Rei Paraná, Berrante de Saudade. Pareço meu marido Caroso, meu cara Pateco, meu cara 10, com meu filho João Vitor, com a minha cunhada Dirce, com a Ana Paula, com a Vila Britânica, com a Maria Helena, com o Dinho, com o Rick, com o meu amigo Anderson, com a mãe dele, com a irmã dele, com... e com a minha mãe que mora mais no Barro Preto. Maria
2: Pateco. Tony Charles, tudo bem com você? Aqui é a Cris de Raul. Toca uma música pra mim do Rick Rene, Ela É Demais. Queria oferecer pra todos meus amigos, pra vocês aí da rádio, que Deus ilumine igual de sempre. Aqui é a Cris do CDHU. Muito obrigado, meu amigo. Tamo junto, até mais.
0: Ô, Cris, tamo juntos. Abraço pra vocês. Estamos juntos sempre aí, né? A Claudina pediu uma música, a Cris pediu outra, a Ana da Vila lá do Britador pediu outra música, né? Então não vai dar tempo de tocar música de todo mundo aí, tá? Vou tocar uma música pra atender todos vocês. E também, deixa eu ver quem aqui, a Ana Maria de Souza, minha amiga Ana Bacana, ela pediu Marília Mendonça, Estrelinha, oferecendo pro Quirino, pra... deve ser Rosana, né? Amiga, é isso aí, ela escreveu aqui, mas não tá muito certo, então não dá pra saber o que ela escreveu, né? Então tá certo aí, um grande abraço pra vocês, então vou tocar essa música do Jorge Matheus, é muito linda essa música, presta atenção na letra dela, tá? Então vai aí pra Ana Bacana, vai pra Nair do Britador, vai também pra Cris do CDHU da Vila Albertina, também vai pra Claudina, enfim, a Claudina oferecendo aí pro esposo, né? É, no áudio ela falou o nome do esposo, eu esqueci. Então a música é de Jorge Matheus, Só Mais Um Dia. Linda essa música, presta atenção pra vocês verem,
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É, aí foi Jorge Mateus, Só Mais Um Dia, música linda aqui na Campus FM, foi pra Claudina, foi pra Ana do Britador, também foi pra Cris do CDHU da Vila Albertina, enfim, pra Ana, bacana, um tanto de gente aí, né, porque não dá tempo de atender todo mundo. Também pra Benê do Cochicho, né, Benê, beijo pra você. Eu vou ler aqui algumas mensagens e encerrar o programa, tá bom? Seja raro, mas não pelos bens que carrega, nem pelos aplausos que recebe. Seja raro pelo que habita dentro de você, pela forma como enxerga o mundo, como trata o outro, como permanece luz mesmo em dias nublados. Tem gente que brilha por ostentação, mas há aqueles cuja luz vem da alma. E esses, esses são inesquecíveis. Pois às vezes Deus permite desafios tão grandes que parecem impossíveis de vencer, mas é justamente aí que nasce a fé verdadeira. Fé não é enxergar o caminho, é confiar que Ele está guiando cada passo, mesmo quando tudo parece escuro. Não tenhas medo de confiar. O que hoje parece impossível, amanhã será um testemunho, porque em silêncio Deus já está preparando a força para você ser um vencedor. Então, antes que o silêncio te envolva, eleve a alma com gratidão por tudo aquilo que você vive. Aprende a suportar e a receber, porque do alto vem uma visita nas memórias recentes, porque elas resistem e ela retira qualquer peso que há em você. Então não precisa atravessar comigo aquela semana ruim, porque Deus está abençoando o seu lar, os teus passos, as suas relações, as decisões, aquelas que amadurecem em segredo em seus pensamentos. Então que teremos descansos das ansiedades, né? Porque Deus perdoa tudo aquilo que for possível. Então solte o que já cumpriu o seu tempo e confie no cuidado espiritual, aquele que não dorme, porque a paz permanece contigo até o amanhecer, porque tudo o que Deus prepara para você é para que você recomece um novo dia com fé, com esperança, porque assim sempre será. Pois não há paz em corações que incitam guerras, corações que provocam contendas, que causam divisões. Corações que abrigam ódio, alimento, rancor. Não há felicidade que faça morada em terras amargas. Não há sorriso que encaixe em lábios venenosos. Onde não há amor, não há Deus. Onde não há tranquilidade, também não existe alma. Não há esperança de um novo começo e não há forças, nem muito menos alegria. Onde não há amor, somente há solidão e dor. Pois que saibamos espalhar o bem para que ela chegue até nós. Também que saibamos buscar a paz sem sabotarmos o caminho de ninguém, para sentirmos em paz com nós mesmos. Embora os olhos já não possam se encontrar e a distância insista em fazer morada, há conexões que desafiam o próprio espaço. Aqueles que deixaram marcas profundas nunca partem de verdade. Passam a habitar o silêncio dos pensamentos. E mesmo que essa saudade seja um peso real que dilacera o coração, ela permanece ali como a prova viva de que o afeto resiste ao tempo em algumas pessoas, porque jamais serão esquecidas. E esse é o Toca Tudo com você desde das 9 da manhã, né? Das 9 da manhã, e por aqui chegando ele já no Santos. E eu tenho serviço de utilidade pública aqui, gente. Foi encontrado aqui perto do postinho de saúde do Santa Cruz dois cartões de crédito, tá? Um da bandeira Visa, do Banco Bradesco, Bradesco Prime, em nome de Exaltina Gonçalves. Então, Exaltina Gonçalves, se estiver ouvindo a gente aí, seu cartão de crédito encontra-se aqui no estúdio da Campus FM, tá bom? Também Cristina Gonçalves, um cartão América Express,
também encontra-se aqui na Campus FM. Então vocês aí devem ser parentes uma da outra, né? Cristina Gonçalves e também Isaltina Gonçalves. Esses dois cartões de créditos estão aqui no estúdio da Campus FM. Se vocês perderam esse cartão aí, vocês perderam não? Porque perderam, né? Ele foi encontrado perto do postinho de saúde aqui do Santa Cruz e está aqui na Campus FM. Assim eu finalizo aqui mais um programa Toca Tudo, agradecendo a você pelo carinho da sua audiência. Você que me ouviu aí na sua casa, do seu carro, do seu trabalho, através das ondas sonoras ou através dos nossos aplicativos, muito obrigado pela sua sintonia e também pela sua companhia comigo aqui na Campus FM, né? Prometendo assim, se papai do céu permitir, sábado que vem estarei de volta aqui a partir das 9 da manhã com mais um programa Toca Tudo. Fiquem agora na companhia de Janu Santos e o programa Sabadão Sertanejo. Ótimo feriado para todos, feliz Dia das Crianças e que Nossa Senhora Aparecida abençoe a todos nós. Que segunda-feira é dia de Nossa Senhora Aparecida, padroeira do Brasil, né? Então, na companhia de Nosso Senhor Jesus Cristo e de Nossa Senhora, irei-me embora agora para o meu próximo trabalho, né? Fui! Beijos a todos e um bom final de semana. Tchau, tchau!

0: É que eu achei.
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0: Opa, alô cidade, bom dia pra você, 11 horas e 50 minutos, 10 para o meio-dia já. É, estamos chegando por aqui, pra você que tá ligadinho na 104.9, pra você que teve na ótima companhia do poeta, meu padrinho, Tony Charles. Tony Charles vai descansar e volta no próximo sábado, a partir das 9 horas da manhã. Chegando por aqui, seu amigo Jano Santos, pode fazer companhia até as 2 da tarde, combinar da música sertaneja no seu rádio. A partir de agora, 996350367 é o zap, zap pra você interagir comigo nesse sabadão maravilhoso. Hoje, sabadão, dia 10 de outubro de 2026. Então, a partir de agora, meu povo, a partir de agora, o som do seu rádio você já pode aumentar. Estamos chegando, o sabadão sertanejo já vai começar.
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0: É no Sistema Diferente, chegando eles, Guilherme e Gustavo, geração de boiadeiro, iniciando essa super sequência das melhores músicas sertanejas aqui na sua Campus FM 104.9. Vem comigo, meu povo, tamo junto, hein? Junto e misturado até as 2 da tarde. É um prazer imenso saber que tá ligadinho com a gente aí.

0: Ah, isso, cidade, você curtiu aí com o Gini Gino, agita aí. Olha só, agora são 11 horas e 57 minutos. Eu vou para um intervalo, nossos apoios culturais. Logo em seguida tem horário político obrigatório, mas não sai daí não, que é só 10 minutinhos e eu já volto, tá bom? Então, vai ter agora aí o nosso bloco de apoios culturais. Logo em seguida tem horário político eleitoral. E logo em seguida, 10 minutinhos só, eu já volto com o programa Sabadão Sertanejo. Quero mandar um abraço aí para Ana Maria de Souza, que já tá ligadinha aqui. Também a Maria Cristina Batista, um abraço para vocês. Pode ir mandando seus WhatsApp aqui, seu pedido. Que daqui a pouquinho, daqui 10 minutinhos mais ou menos, estaremos de volta, hein? Beleza? Sai daí não, é rapidinho, é pai e bola.
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2: 11:59.

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0: Opa, isso aí, já estamos de volta, viu só? Foi rapidão, hein? Agora 12:11 e vamos para o WhatsApp. Lembrando que hoje, hein, hoje tem estreia aqui na Campus FM. Carol Matos pra você a partir das 2 horas, logo depois do programa Sabadão Sertanejo. Vai ter o programa estreando aí, Carol Matos, com o programa Tô Aqui. Vai ser das 2 horas às 17 horas, entendeu? Então, das 2 horas às 5 horas da tarde, você vai curtir o melhor com o programa Tô Aqui com Carol Matos. Carol Matos vai estrear aqui hoje, hein? Seja bem-vindo, Carol Matos! Tamo junto! E misturado, seja bem-vindo à equipe 104.9, tenho certeza que vai ser sucesso. Grande programa, então tô aqui com Carol Matos hoje a partir das 2 horas da tarde. É, logo depois aqui do programa Sabadão Sertanejo, tá bom? Das 2 às 17 horas, Carol Matos, programa Tô Aqui da Campus FM. E vamos para o WhatsApp, alô você do 996350367.
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É isso aí, tá saindo um áudio aqui da nossa amiga Ana Maria de Souza, mas ela pediu que Rick Renner com filha oferece para o Crime Taxista e todas as amigas. Valeu aí. Abraço então a nossa amiga Ana Maria de Souza. Obrigado, Ana Maria, pela sua participação, viu? Seu áudio não saiu aqui, mas tá bom, tá valendo, viu?

Aí, sua cidade, você curtiu aí, então, com o Rick Renner, filha, é sucesso, a indicação é da nossa amiga Ana Maria. Valeu, Ana Maria, um abraço pra você, viu, pro querido taxista, toda a galera aí. Aliás, quero mandar um abraço pra todos os taxistas aí ligadinhos na 104.9, aos motoristas de aplicativos também, obrigado pela carona, vamos juntos sempre aí, do seu ladinho aí, sempre vocês aí ouvindo a Campos FM. É um prazer imenso saber que vocês estão conectados e ligadinhos aqui na melhor rádio de Campos do Jordão, Campos FM 104.9. E atenção, em serviço de utilidade pública, foi achado dois cartões aqui próximo do posto de saúde do bairro Santa Cruz, deixado aqui no estúdio da Campos FM. Atenção, Cristina Gonçalves, o seu cartão de crédito American Express foi encontrado e se encontra aqui, ó, disponível para você retirar nos estúdios da Campos FM, tá bom? E também cartão do Banco Bradesco, cartão Bradesco Prime, Visa de Isaltina Gonçalves. Alô, Isaltina Gonçalves, seu cartão do Banco Bradesco também se encontra aqui nos estúdios da Campos FM, tá bom? Se você tá ouvindo aí, conhece a Isaltina ou a Cristina Gonçalves, por favor, avisá-las que o cartão de crédito deles estão aqui nos estúdios da Campos FM, tá bom? Foi encontrado próximo ao posto de saúde do bairro Santa Cruz. Muito bem, agora vou atender aqui a nossa amiga Maria Cristina Batista, ela que diz boa tarde. Manda uma música para o meu marido Eduardo Troncoso. É o DJ, o Eduardo DJ Som, um abraço do Som. É o DJ Eduardo Som aqui de Santa Cruz, um abraço pro DJ aí, pra Maria Cristina. Ela pediu que João Paulo e Daniel, essa moda é pra virar o coração de bico pra cima. Essa era a sofrência, hein? Estou apaixonado, essa música que trouxe João Paulo e Daniel para o cenário sertanejo, para o Brasil e para o mundo.

participar comigo, com toda a galera, que é neste domingo.

0: É, você viu aí, ó, churrasco que fica com ela na faixa nesse domingão lá na Arena. Você não pode perder, hein? Hoje, sabadão, tem ela, Fran Silva, Rainha do Piseiro. É o Ponte da Sua Alegria, Ponte do Forró de Campos do Jordão, Arena Campos do Jordão. Você não pode ficar fora dessa.
1: Meio-dia e 28.
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0: É isso aí, você curtiu com Zezé de Camargo e Luciano em São Henrique, Estrada da Vida, agora meio-dia, 11 minutos. Eu vou atender agora o Toninho da Terceira Construção, ele que diz aqui, bom dia, tudo bem? Deus abençoe vocês aí, amém? Um abraço pra você, meu amigo Toninho. Manda alô pra todos os clientes da Terceira Construção, toca pra nós aí. Saco de Estopa com Jad Jefferson, com Marco Brasil.
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0: Opa, esse modão então vai pra Terceira Construção. Alô, Toninho, um abraço pra todos os clientes da Terceira Construção. Um abraço aí pra toda a galera lá da Vila Albertina. Sempre ligadinho aqui na 104.9.

É isso aí, meio-dia e 35 minutos. Vou atender agora o Johnny Palmeirense. Alô, Johnny, ele que diz que manda um modão pra mim aqui. Oferece pra, também para a Vanessa do Brancas Nuvens, para o professor Júlio, professor Silene, pra mim e família. Valeu, meu amigo Johnny Palmeirense. Oferece também para o Tony, Charles e família. Um abraço aí, ô Johnny Palmeirense. Segura esse modão aí, Johnny. E daqui a pouquinho vou mandar um modão, sabe pra onde? Lá pra Tremembé, lá no cantinho do artista. Meu amigo Chitão tá lá ligadinho com a gente. Aguenta aí, Chitão. Daqui a pouquinho eu mando um modão pra vocês aí. Alô, Johnny Palmeirense, segura esse modão no peito, garoto. Manda pinga no peito, senão eu deito.

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2: Aí, Cidade, muito bem, agora meio-dia e 40 minutos. Esse próximo modão quero mandar pro meu amigo Chitãozinho. Alô, Chitão, tá lá no cantinho do artista, lá em Tremembé. Quero mandar um abraço também aqui especial para o Juninho, pintor de Tremembé. Vai também um abraço pro Brian, pra Helenice. Alô, Helenice, daqui uns dias vou estar aí no cantinho do artista, hein? Prepara uma panelinha de arroz pra nós aí, tá bom? É isso aí, né, Chitão? Também quero, pra você que tá ouvindo a gente na cidade, na linda cidade de Tremembé aí, quero mandar aqui um alô pro Luizinho. Alô, Luizinho, o Luizinho lá do Espetinho, ali na rua Jorge Carvalho de Araújo, na rua número 11, na rua 11, número 312, no Jardim Alberto Roncone. É isso aí, ó, vou falar o endereço certo pra vocês agora, pra você que quer curtir um espetinho, pra você que tá aí na cidade de Tremembé, na rua Jorge Carvalho de Araújo, rua 11, número 312, Jardim Alberto Roncone, em Tremembé, o melhor espetinho da região, hein? Também tem pipoca lá no espetinho do Luizinho. Alô, Luizinho, um abraço pra você, um abraço aí para o Juninho Pintor. Alô, Chitãozinho, meu padrinho das arenas, grande locutor também aí, lá no cantinho dos artistas, lá na linda cidade de Tremembé. Segura que esse modão é pra vocês aí. Alô, Brian, alô, Helenice, obrigado pelo carinho, obrigado pela audiência aqui na 104.9.
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2: Essa cidade mediu 45 minutos, chegando no Mato Grosso e Matias. Tentei te esquecer, essa vai pro Quirino, taxista, alô, Quirino. Obrigado pela carona, viu? Tamo junto aqui na 104.9.

0: Isso aí, muito bem, agora medir 49 minutos, você curtiu com Mato Grosso e Matias, tentei te esquecer, foi lá pro Quirino Taxista, um abraço aí ao Quirino, a todos os taxistas ligadinhos na 104.9, e chegando mais um recadinho do Cícero do Forró. Alô, Cícero, fala comigo, garoto.
1: Fala, pessoal, Cícero do Forró aqui falando, quero convidar a todos que neste domingo, dia 11, que é

0: você participar comigo, com toda a galera, que é neste domingo, dia 11, a partir das 8 da noite. Olha, é a festa dos nordestinos em Campo do Jordão, pra gente comemorar essa data especial junto. Seja da onde que for, seja bem-vindo, e forró no Arena Campo do Jordão nesse domingo vai ser até umas horas. Começa às 8 da noite, tem churrasco e pinga com mel na faixa.
1: Olá, Janu! Boa tarde, boa tarde, boa tarde, os amigos ouvintes. Hoje começa o programa Carol Matos, ao vivo aqui na Campus FM, e você vai curtindo o Sabadão Sertanejo aqui com Janu Santos, o homem do chapéu, viu? Se prepare. Pense num homem que entende de chapéu. Olha, gente, hoje nós tem Fran Silva nas comemorações aí dos nordestinos. Amanhã nós temos o vaqueiro e tem churrasco e caipirinha, viu, Janu? De graça pra todo mundo. Chama a galera aí, bora lá. Vamos apertar que tá só começando. Vai ter, ó, aquele vinagrete, aquela farofa com aquele, Janu, com aquele leitãozinho assado, vixe Maria. Ô, Janu, manda uma Ana Castela pra nós aí, daquele jeito, só no Sabadão Sertanejo é assim.

0: É isso, cidade, você curtiu o recadinho do Cícero do Forró aí, hein? Então amanhã tem caipirinha pra você lá no Arena Campos do Jordão, e hoje tem Fran Silva, e você não pode perder. E lembrando que hoje, após o programa Sabadão Sertanejo, a partir das 2 horas da tarde, a partir das 14 horas, tem estreia aqui na Campos FM, programa Tô Aqui, com Carol Matos. Você não pode perder, hoje, a partir das 14 horas, Carol Matos, no programa Tô Aqui, da 104.9, das 2 horas até as 5 da tarde. É só coisa boa rolando pra você aqui na sua 104.9. Valeu, vamos junto e misturado!
1: Quero sentar aqui num bar em Goiânia mesmo e já começar a beber ouvindo essa. Tô pronto.

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1: Opa, já voltamos de volta, muito bem cidade, agora 1h04. Alô, você do 996350367, fala comigo.
2: Boa tarde, Janu.
1: Boa tarde.
2: Professora Cilene, de
1: professora.
2: Do Rio Preto.
3: Bom. É, Janu Santos, sabadão sertanejo, hoje nós estamos aqui em Olímpia. Nós estamos aqui na quermesse, vai ter quermesse beneficente, Santuário Nossa Senhora Aparecida, padroeira do Brasil.
1: Maravilha.
3: E eu quero oferecer uma música para você, todos os ouvintes da Campus FM.
1: Obrigado.
3: Em especial também todas as crianças, nossos netinhos, a Laura, a Alice, Davi, e aí ao Johnny Palmeirense também da Vila Elisa. Deus abençoe, sucesso, Janu. Fez o nome do pai, pediu uma benção, Nossa Senhora. E lá vai ele, pode pegar, Janu Santos, sabadão sertanejo.
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1: Alô, professor Júlio, professor Silene, um abraço pra vocês, toda a criançada aí em Olímpia, curtindo o sabadão sertanejo. Tá calor aí, professor? Bora abrir uma gelada, então?

0: pode ter.
1: É, Zé Neto e Cristiano, bate no posto, foi lá pra Olímpia. Alô, meu amigo aí, professor Júlio, professor Silene, toda a criançada aí, só curtindo com os netinhos aí. Deus abençoe, um ótimo final de semana pra vocês aí. É, e o sucesso não para, os modão não para aqui no Sabadão Sertanejo. A gente continua mais ou menos assim, ó. De Paulo e Paulino, na sua programação 104.9. Só coisa boa aqui no Sabadão Sertanejo pra você, amor de primavera.
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1: Que é isso, obrigado, gente? Que prazer, para pra ti, Zé Neto Cristiano!

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4: 1:26.
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6: É isso, estádio, 1:26. Chegamos aqui mais um WhatsApp, chegando por aqui mais um WhatsApp. Alô, você do 996350367. Fala comigo.
7: Boa tarde, eu gostaria de ouvir a música do José Augusto, Mãe. Ofereço para a Ana da Vila Britânia, para todos os meus filhos, para todos vocês. Sou a Rosalina aqui da Vila Santo Antônio, a mãe do Diego Petibu. Um abraço para todos.
6: Ô Rosalina, um abraço para você, viu? Mas essa música Mãe é com o Rick Renner, tá bom? Valeu, um abraço, obrigado pelo carinho, obrigado pela audiência.

0: 8h31, lembrando que hoje tem estreia aqui na programação da Campus FM, Carol Matos, logo mais às 14 horas. É, vai ser das 14 horas às 17 horas o programa Tô Aqui, Carol Matos com vocês daqui a pouquinho, logo após o programa Sabadão Sertanejo, não sai daí não, hein? Chegou o momento que eu mais gosto do programa Sabadão Sertanejo, sabe por quê? É o sucesso do passado aqui na 104.9.
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0: Opa, e a gente traz... Fred Pedrito, as mocinhas da cidade...

0: 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Aqui quem fala com vocês é o Cleiton.
1: E aqui é o Camargo.
0: Nós também estamos aqui no programa Sabadão com o nosso amigo
1: Jano Santos. Valeu, irmão.
0: Valeu, tchau, tchau. Toca nós aí, companheiro.
1: Valeu.

o sucesso do passado deu um pulo em 1998, Cleiton e Camargo, Agenda Rabiscada. Também passou por aqui Fred e Pedrito, As Mocinhas da Cidade, também de 1998. É o sucesso do passado aqui no Sabadão Sertanejo.

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1: Uma e 47.

0: É isso aí, cidade. Muito bem, já estamos de volta agora, 1h47. Lembrando que daqui a pouquinho, às 14 horas, tem a estreia do programa Tô Aqui com Carol Matos. Daqui a pouquinho você não pode perder, hein? Vamos para o nosso WhatsApp. Alô, você do 996350367. Fala comigo, é o Dudu do Barrado.
1: Boa tarde, Janu.
0: Tarde.
1: Eduardo Barrado.
0: Bom.
1: Eu quero pedir uma música pro Rick Renner. Seja pra todos os ouvintes, pra Dona Marta e pro Rodriguinho, que mora de Sergipe. Ah, se você não tiver Rick Renner, você pode tocar o Dabri Mendonça.
0: Opa, né? Tem os dois.
1: Camaiá Maraíza.
0: Opa, bora.
1: Seja pra todos os ouvintes, Campos FM da tarde.
0: Bora então, meu amigo Dudu do Barrado, chegando pra você, Rick Renner, Eu Mereço, aqui na sua 104.9, 1h48, simbora comigo, cidade.
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1: 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Beijo, Violeta!

É isso, Cidade, que pena que acabou o Sabadão Sertanejo de hoje, 2 horas e 1 minuto. Agradeço imensamente o carinho da sua audiência, onde quer que você curtiu o som da 104.9. E olha só, não sai daí não, tá chegando aqui Carol Matos pra te fazer companhia até as 5 da tarde, hein? É isso mesmo, hein? Estreando hoje o programa, tô aqui, Carol Matos, pra você das 2 até as 5 da tarde. Você vai ficar com o Carol Matos, não sai daí não, tá? Eu vou ficando por aqui, volto nos próximos sábados, se Deus assim nos permitir, é claro. Desejo a você um ótimo final de semana, um ótimo sabadão pra você e toda a sua família. Que Deus abençoe a todos. Um beijo no coração. Que Deus abençoe e até sábado que vem. Valeu, fui. Tchau, obrigado.

0: 2 e 4.
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0: 2 e 6.
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0: pessoal. Beleza?
1: Beleza, belezinha. Olha só, sábado chegou e eu tô aqui juntinho de você para te deixar, olha só, o seu sábado muito mais alegre, divertido e cheio de coisas boas, muita energia para você, né? Está começando agora, olha só que legal. Está começando agora o programa. Tô aqui com a sua amiga aqui, ó, Carol. Eu sou cantora e locutora, todo mundo já sabe, né? Carol Matos, euzinha mesma, aqui na Campus FM 104,9. Olha eu aqui! Boa tarde! Hoje é sábado, dia 10 de outubro de 2026. Tudo bem com você, amadinho? Tudo bem? Olha só que legal, fico muito feliz em saber, viu? Porque comigo está tudo ótimo, como sempre, né? Feliz da vida. E eu espero que esteja tudo bem contigo também. E pra você que não me conhece, eu sou a Carol Matos. Prazer, hein? Sejam bem-vindos vocês aí do outro lado. E hoje nós teremos uma tarde super agradável. Ai, com muita música, vivendo a energia positiva, alegria. E pra você que tá chegando agora, seja bem-vindo, seja bem-vinda. O Tô Aqui de hoje vem com, olha só quanta coisa legal, quanta coisa gostosa, quanta coisa boa. Horóscopo do dia. Quem gosta de horóscopo, levanta a mão. Ai, tô levantando minhas duas mãos aqui, que legal. As previsões do seu signo. Dicas. As lambejocas do Fred, o cachorrão sensação do Tô Aqui, que veio diretamente de Portugal, hein? Olha só, todo mundo já conhece ele em Portugal. Agora só falta Campos, não é mesmo? Tá preparado para as mordidinhas de daqui a pouquinho, tá? E muitas historinhas pra boi não dormir, né? E muitos beijinhos delícia. Olha só, já tá por aqui o Fred chegando. Ô, Fred! Para com isso, menino. Deixa disso. É só daqui a pouquinho, viu? Agora não. Ele tá muito ansioso pra começar. Olha só, antes de chamar a música, eu quero mandar um beijo delícia aí pro Janu Santos. Ele tem o programa Sertanejo, né? Sábado, olha só. Das 11h30 às 14h, programa Sabadão Sertanejo com Janu Santos. Obrigada, viu? Bora de música, então? Vou cantar pra você agora Abstinência, composição Beto Cruz e Jairo Góes. Beijinhos delícia aos meus compositores tão queridos, né? Tô aqui ao vivo na Campus FM e eu volto já já com as previsões do seu signo no horóscopo. Tô aqui. Boa tarde!

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5: E aí, Carol, beleza?
6: Beleza, belezinha! Olha só isso, quem fala comigo aqui é o Marcel, trouxe também de Portugal. Tudo bem, Marcel? Tudo bem, tudo beleza, tudo beleza, né? E olha só, estreando o horóscopo hoje, dia 10 de outubro, tô aqui na Rádio Campos FM ao vivo, viu? É, ao vivo. E você com certeza vai adorar saber as dicas e tudo mais que vem dentro do seu signo. Uhum. É ou não é? Então, começando agora o horóscopo, tô aqui com Carol Matos. E hoje nós vamos conferir como está o seu e o meu mapa astral. Então vem comigo, porque começando agora o horóscopo, tô aqui ao vivo na Campos FM.

três primeiros signos do zodíaco, que são Áries, Touro e Gêmeos. Mas eu começo com o signo de Áries. Nascidos no dia 21 do 3 a 20 do 4. Carta do dia, o Eremita, que significa procura solidão. Simboliza o desapego aos fatores externos e a necessidade da busca pela paz em seus relacionamentos mais íntimos. Ouviu bem? No amor, você precisa de algum tempo para refletir sobre o futuro de seu relacionamento atual. Essa pessoa é realmente adequada para você? Já pensou nisso? Você está feliz nesse relacionamento? Mas se você estiver sozinho, por enquanto, é melhor continuar sozinho e realmente se concentrar em si mesmo. Na saúde, pode ser um ótimo momento para investir algum tempo em sua saúde, ok? Meditação, rituais de alívio do estresse farão maravilhas para você.

você está tendo alguns problemas, tente investigar a causa profundamente. No dinheiro? Isso é bom, todo mundo quer saber, né? Você não está focando nos detalhes materiais agora, mas sim nos assuntos da alma. Tenha cuidado para não tomar decisões precipitadas no que diz respeito a investimentos, pelo menos por enquanto. Pensamento positivo, presta atenção, encontre a serenidade dentro de você. E olha só, já tá com a canetinha, esqueci de falar para você pegar a caneta e um papelzinho, olha só, e vou estar passando para você os números da sorte, mas é só para Áries. Anota aí, número 13, 15, 17, 25, 45 e 48. Boa sorte! E agora vou falar com você, que é do mesmo signo que a Carol Matos. Signo de Touro. Nascidos no dia 21/4 a 20/5. Carta do dia, 4 de Ouros. Representa a necessidade de estar no controle de uma situação e a necessidade de poder. É importante hoje dar uma olhada honesta em sua vida e determinar se alguma parte dela que você pode abandonar ou algum poder que você pode renunciar para se oferecer um futuro mais feliz. No amor, notará uma união muito estável e agradável, mas não deixe que o sentimento de possessão domine a ponto de sufocar o seu parceiro. Olha, tira a mão aí do pescoço dele, hein? Tô vendo aqui. Se está solteiro, poderá encontrar alguém interessante desde que abandone o pensamento egoísta. Na saúde, atenção a alguns desequilíbrios na sua alimentação. E procure descansar mais, dormir mais, relaxar mais, pense mais em você. Aí sim, concordo, né? No dinheiro, esta é uma situação estável e tudo indica que bons momentos surgirão. Seu trabalho, esforço e dedicação serão reconhecidos. Se prepare para a chegada do reconhecimento de uma pessoa de muito poder em sua vida. Aí sim, né? Se está desempregado, continue a buscar um emprego com afinco. Sua dedicação trará melhores oportunidades. Pensamento positivo para nós taurinos. Olha só, possua realmente aquilo do que você é capaz de se desprender. Números da sorte para Touro, anota aí, já tá com papel e a canetinha, né? Todo o horóscopo tem que ter um papelzinho e uma caneta para você que acredita, né, nos números da sorte, ok? E esses que eu estou passando para você são 6 números, né? Então você já sabe em qual loteria você pode participar. Olha só, não vou falar, mas por quê, né? Nada a ver, não é mesmo? Então aí, anota aí seus números, taurinos e taurinas. Número 1. 12, 16, 28, 32 e 49. Boa sorte! Chegando a vez de vocês, olha só quem é de Gêmeos, nascidos no dia 21/5 a 20/6. Carta do dia, 8 de copas. Deve ser vista como o arauto da mudança. Pode haver um sentimento de tristeza pelo desapontamento com as conquistas e os avanços atuais na vida que não estão à altura do que você sonhou que seria. Anime-se em saber que a hora de mudar é agora, mesmo que a mudança que você fizer seja mínima. Esta é uma parte essencial desta carta, ouviu? Encontrar uma felicidade profunda e pessoal, mesmo que você precise abandonar o que sabe
para alcançá-la. No amor, se você tiver a coragem de desprender, olha só, de seus medos, esse será um ótimo momento no relacionamento. O dia será de romance e estabilidade. Se está solteiro, esta é sua chance de conquistar. Se seu poder de sedução estará elevado e você poderá apostar suas fichas na pessoa interessante que encontrar em seu caminho. Olha só, eu tô solteiro, hein? Eu vou ficar bem na sua frente, ó. Estou balangando pra lá e pra cá. Balangando. Na saúde, olha só, não faça dietas demasiadas e rigorosas. No dinheiro, momento de lucros, olha aí que legal, né? E entrada de dinheiro. Se passou por momentos muito delicados e grandes dificuldades em sua vida, chegou a hora de colher, ai, os louros, meu Deus. Números da sorte para Gêmeos, anota aí. Número 11, 29, 30, 45, 56 e 60. Boa sorte! Legal, né? 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Daqui a pouquinho tem as lambejocas do Cachorrão Sensação do Tô Aqui, com a participação dos amigos espalhados pelo mundo inteiro. E pra você participar, é só visitar a página do Tô Aqui. Olha ele aí, ó. Bem, ó. Tá nervoso. Ô, Fred, não é pra vir agora não, menino. Fica ali daqui a pouquinho. Para de fazer casquinha. Para já. Para. Pra você participar, olha só. É só visitar a página do Tô Aqui com a Carol Matos no Facebook. Lá você vai deixar no privado seu nome, nome do seu pet, cidade ou país. E a gente pode até falar por lá também, ok, amadinhos? Ok, amadinhas? E no próximo Tô Aqui eu divulgo a sua participação. Te espero, hein? Aproveita e segue a página Tô Aqui com Carol Matos. Eu volto já já com mais três signos do zodíaco: Câncer, Leão e Virgem. Vamos curtir agora Carol Matos, não? É o comercial? Ah, eu volto já já então. E na sequência então, Aqui Se Faz, Aqui Se Paga com Carol Matos.

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2: E aí, Carol? Beleza?
3: Beleza, belezinha, menina. Você chega com tudo, né? Já me empurra. Você quase me derrubou. Caramba! Olha só, tô aqui de volta, ao vivo, na Rádio Campus FM, com mais três signos do zodíaco: Câncer, Leão e Virgem. Olha só quem tá aqui do lado, ó. Ó, o Fred pediu pra falar que ele tem Instagram. Olha, um cachorrão desse tem Instagram. Para com isso. Você tá fazendo um cosquinho? Ai, meu Deus. E olha só, pra você que queira visitar, seguir e participar das atividades do cachorrão do Tô Aqui, anota aí. Arroba Fred. Fred se escreve com 2D, ok? Arroba Fred E, My Best Friends. Segue ele aí. Oh, cada coisa bonita que ele faz ali, você nem imagina. Vai lá. E olha só, voltando ao horóscopo, tô aqui. Espera um pouquinho, Fred. Daqui a pouquinho é você, viu? Eu venho agora com Câncer, Leão e Virgem. Mas eu começo com o signo de Câncer. Nascidos no dia 21/6 a 21/7. Carta do dia, Cavaleiro de Paus. Indica que você se sentirá cheio de energia e pronto para fazer as coisas. Como o Cavaleiro de Paus é do elemento fogo, ele aumentará sua autoconfiança e dará a você a energia necessária para alcançar seus objetivos com sucesso. No amor, procure entender seu parceiro e busque por harmonia no relacionamento. O diálogo sincero e equilibrado será o diferencial. Se está sozinho, conte com uma nova e forte paixão em sua vida. Você sentirá uma forte atração e esse envolvimento poderá render bons resultados. Quem sabe até um casamento, né? Não! Na saúde, cuide melhor da sua pele. Faça uma esfoliação. No dinheiro, boas surpresas surgirão. Você se sentirá motivado a crescer e até mesmo a mudar de emprego. Se está desempregado, gaste essa sua energia e criatividade nas entrevistas que você chamará certamente a atenção. Pensamento positivo, seja generoso para com os outros e consigo mesmo, né? Números da sorte para você que é de Câncer. Anota aí. Número... Pode falar? Pode? Pode? Já tá com a caneta? Tá? Então tá bom. Número 7. 10. 25. 29. 37 e 45. Boa sorte! Fala agora para o signo de Leão, nascidos no dia 22/7 a 22/8. Carta do dia, o Louco. Trata de viver o momento, ser espontâneo, agir por impulso. Este é o momento de ter fé e deixar de lado as preocupações e o medo. Confie no desejo do seu coração. O Louco tem potencial ilimitado. Esta carta é considerada uma carta positiva e é um indicador de novidades. Começar algo novo, começar uma aventura ou partir numa viagem. Olha só que legal, né? No amor, você estará com um espírito muito descontraído hoje. Tá feliz? Assim como eu? Ai, que legal. E tem que estar mesmo, né? Passará essa energia boa para o seu parceiro também e para todos que estão na sua casa. Viverão momentos muito felizes. Se está solteiro, sua energia estará mais para descontração e conhecer pessoas novas. Olha só, na saúde... olha só a saúde... Opa, que legal, opa. Na saúde, fique alerta e não negligencie possíveis sinais de seu corpo. Muito cuidado com a tendência à imprudência no dia de hoje. No dinheiro, vai querer hoje viver o novo. Muito bom, né? Ele pode chegar, seja com um novo trabalho ou uma fase nova na empresa onde você já está. Olha aí, né? Se está desempregado, poderá receber ótimas notícias. Pensamento positivo. Surpreenda-se frequentemente com o que a vida lhe oferece. Seja um aprendiz da vida. Números da sorte, olha a canetinha aí. Número 9. 11. 25. 27. 39 e 47. Boa sorte! Gostei desses números, hein? Chegou a vez de falar com você, que é do signo de Virgem. Nascidos no dia 23/8 a 22/9. Carta do dia, a temperança, que significa renovação da vida, alquimia, flexibilidade e equilíbrio. Traz a conexão com o mundo espiritual, principalmente com os anjos. Ai, que delícia, não é? No amor, fique tranquilo, em harmonia, seja conciliador e alegre-se por compartilhar bons momentos ao lado da pessoa amada. Se ainda está solteiro, não se prenda a procurar um amor. Olha aí, ó, tudo acontece no tempo certo, não é mesmo? É sim. Na saúde, olha só, boa hora para fazer um exame geral ao seu estado de saúde. Pode melhorar a sua vitalidade. No dinheiro, algumas respostas que aguardava neste setor chegarão e com indicadores favoráveis aos seus interesses. Se está desempregado, procure por cursos, especializações e tudo que contribua para aumentar seu conhecimento. Pensamento positivo. Se esforce mais para alcançar o meio termo, para compreender o sentido das coisas e ser profundo. Confie no seu anjo da guarda. Esse sim não falha, não é mesmo? Números da sorte para a Virgem. Hoje, anota aí, número 10, 20, 36, 39, 44 e 47. Boa sorte! E lembrando que todos os sábados tem Tô Aqui na Campus FM com o horóscopo do dia, as previsões do seu signo, dicas e as lambejocas do Fred. 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E olha só, vocês vão adorar o Fred My Best Friends. Volto já já com mais três signos do zodíaco: Libra, Escorpião e Sagitário. Enquanto isso, olha só, vamos curtir o novo single mundial da banda The Calling, com o vocal de Alex Band. Um beijo, Alex, e ao fã clube do The Calling, Kisses for You. Tô aqui ao vivo na Campus FM, a mais alta do Brasil. Eu volto já já.

0: 3 e 3.
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1: E aí, Carol, beleza?
2: Beleza, belezinha! Tô aqui de volta, olha só, tá uma confusão da Nádia. Esse Fred aqui, Deus me livre. Aí eu falo assim, Deus me livre. Meu Deus do céu, me empurra pra cá, me joga pra lá. Gente, eu tô perdida. Perdidamente perdida, apaixonada por esse cara aqui de pelo. Ai, meu Deus. Ô, Fred, dá licença. Ô, homem, dá licença, por favor, El. Ai, você só vem depois. Hã? É depois só. Agora sou eu. Quê? Eu já falei, Fred. Oi, Fred, my best friend. Eu já falei. Ele quer que fale o Instagram dele de novo. Eu vou falar então, ó. É pra eles seguirem? Ah, sim. Olha só, ele quer que todo mundo veja a beleza dele lá no Instagram. Anota aí, menino. O IG do Fred é @ Fred E. Já disse que é com 2D, né, Fred? Um só é pouco, tem que ser dois. My best friends. Falei, né? É pra eles seguirem você? Pronto, já passei o recado, já traduzi. É pra seguir, viu, galera? Tô aqui de volta na Campus FM, ao vivo com o horóscopo. Tô aqui, nossa, tá tão bagunçado que ele me empurra, que esse negócio joga tudo pra cima e volta e desce e sobe. E olha só, eu venho falando com mais três signos do zodíaco: Libra, Escorpião e Sagitário. Mas eu falo primeiro com você que é do signo de Libra. Nascidos no dia 23 do 9 a 22 do 10, olha só. Carta do dia, 3 de espadas, que simboliza as dores e ferimentos trazidos por mentiras. Tu é mentiroso, é? Hum? Ai, ai, ai. É mentiroso? Caramba, hein? Você sabe que as mentiras, olha só, elas trazem rompimentos ou processos que possam causar desilusão, não é mesmo? Uhum. No amor, é provável que hoje tenha necessidade de obter o equilíbrio. Não fuja dos medos e das inseguranças, mas sim saiba lidar com elas com honestidade e verdade. Na saúde, tendência para depressão e o pessimismo. Lógico que você mente o tempo todo, né? Tem que ficar depressivo. Porque quanto mais a gente mexe, mais as pessoas se afastam da gente. É ou não é? No dinheiro, tenha cautela e muita atenção. Cuidado com as coisas que faz e diz no meio profissional. Isso é um tapa na cara aí pra você, viu? Alguém pode estar só esperando o melhor momento para pegar um mínimo descuido seu e te prejudicar. Portanto, atenção redobrada, vice? Pensamento positivo. O diálogo ajuda a resolver todos os conflitos, não é mesmo? Números da sorte pra você que é de Libra. Vamos ver se os números trazem um pouco mais de sorte, não é mesmo? Número 5, 25, 36, 44, 47 e 49. Boa sorte! Venho falando agora com você que é de... Ai, levei uma picadinha. Escorpião! Menino, é venenoso, não é? Nem todo mundo é venenoso, não é mesmo? Nascidos no dia 23 do 10 a 21 do 11. Olha aí, ó, carta do dia, valete de copas. Indica muita modéstia, desejo de mudar, olha só, ajudar os outros e um jeito gentil de ser. Amar e cuidar. Este é o momento de ser sentimental ou romântico e realmente mostrar seus sentimentos. Não tenha medo de deixar seu coração liderar o caminho, pois isso pode lhe trazer sentimentos de bem-estar. Olha aí, ó. Não tenha medo de deixar seu coração liderar o caminho, pois isso pode lhe trazer sentimentos de bem-estar. Olha só que legal, né? No amor, esteja aberto para um impulso afetuoso, para uma tentativa de fazer as pazes ou para a possibilidade de apaixonar-se. Ai, perdidamente. Preciso disso em breve. Meu Deus do céu, né? Eu tenho certeza que tem um monte de meninas aí do outro lado. Solamente sós, não é mesmo? E um monte de meninos também solamente sós. É ou não é? Na saúde, hoje está forte e decidido. Ainda assim, deve dosear as suas energias. Não abuse e vá com calma. Não se desgaste. No dinheiro, você estará cheio de ideias. Use de sua criatividade para se destacar cada vez mais e alcançar seus objetivos. Para quem está desempregado, hoje poderá receber uma notícia que o deixará feliz. Essa notícia pode ser na segunda também, viu? Pensamento positivo. Alegre-se com as pessoas afetuosas e boas que se aproximam de você. Esteja aberto a impulsos afetuosos. Números da sorte, mas é só para você que é de escorpião. Anota aí. Número 4, 16, 27, 33, 39 e 48. Boa sorte! Venho agora com o signo de Sagitário. Nascidos no dia 22 do 11 a 21 do 12. Carta do dia, Rei de Ouros. Significa abundância, transformação e bênçãos. Quando ele aparece para você, traz consigo boas novas e paz. Às vezes, ele pode representar uma pessoa real em sua vida. Este será um homem. Ai, que valoriza a boa ética de trabalho e é visto como um pilar de estabilidade. Entendeu, né? No amor, bons momentos sendo eles entre o casal ou em família. Se você já é casado, casada e tem filhos, desfrute do momento com as pessoas amadas e fortaleça os laços familiares. Se está solteiro, um grande amor poderá estar a caminho. Ai, chega logo, né? Chega logo, chega logo. Aguarde a chegada de boas notícias. A saúde poderá andar um pouco indisposto hoje. No dinheiro, fique atento, pois poderão surgir as oportunidades para que você ascenda em sua carreira. E esse fator pode ser devido à ajuda de alguém. Se está desempregado, mantenha o foco em seus objetivos e não saia de seu caminho, que logo mais poderão surgir boas surpresas trazidas por alguém especial e com poder. Olha aí que bom, né? Pensamento positivo. Afaste a falsidade através do afeto sincero. Números da sorte para você, Sagitário. Anota aí. Número 1, 3, 24, 29, 33 e 58. Uou, boa sorte! Eu volto já com os três últimos signos do zodíaco: Capricórnio, Aquário e Peixes. E daqui a pouquinho tem a participação dos amiguinhos do Fred My Best Friends do mundo inteiro, mandando as lambejocas do cachorrão. E eu tô vendo aqui até, olha só, tem gente de fora do Brasil também já participando pela página do Tô Aqui. Olha só que legal, hein? Ai, meu Deus, chegando um monte de mensagens. Que legal demais, né? Olha só, eles, todo mundo mandando as lambejocas do cachorrão, sensação do Tô Aqui a todos que participam. Né? Olha só que legal, ó. Você pode participar hoje também pelo WhatsApp da Campus FM. Sabe por quê? Porque tem sorteio no final do programa. Quem sabe você pode faturar um fone de ouvido todo transado e lindo, maravilhoso. Já vi. Até queria pra mim. Só que eles falaram que eu não posso participar. Ai, que droga, meu Deus do céu. Que peninha. Eu não posso participar, por quê? Ei, Andréia, por que que eu não posso participar? Daqui a pouquinho a Andréia tá falando com vocês aí, viu? Lá da Loja Tempo. Ai, ela vai mandar um recado, vai falar tudo que tem que falar. Olha só, se você quiser participar pelo WhatsApp da Campus FM, anota aí 12 9 9 6 3 5 0 3 6 7 9 9 6 3 5 0 3 6 7. Todo mundo pode participar, só eu que não. Informando o seu nome. Olha só que legal, você já pode participar aqui do sorteio no final do programa. É, olha só, e as lambejocas do Fred é logo depois do horóscopo. Tô aqui, ok? Vamos curtir? Nada, só depois, só depois, né? Agora vem. Vamos faturar, né? Falar que nem o Raul Gil, vamos faturar. Porque logo após tem a música Tô Aqui na Balada com Carol Matos e é divertida mesmo. Tô aqui também ao vivo pela Campus FM, eu volto já.

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2: Beleza, belezinha, Marcel, olha só, de volta ao vivo pela Rádio Campus FM, diretamente da cidade mais alta do Brasil, com o horóscopo, tô aqui, e olha só, quero mandar beijo só pra quem, olha só quem tá participando, ah, eles correm um sério risco de ganhar o fone de ouvido, olha aí, ó, Ana de Campos do Jordão, Vila Britânia, um beijo pra você, obrigada pela sua participação, viu? Eduardo do Barrado, Campos do Jordão. Beijo delícia pra você, Eduardo. Agradeço muito, né? Ele já virou fã da Carol Matos. E olha, eu sou amiga também, viu? Beijo delícia pra você. Cris do CDHU em Campos do Jordão também leva meu beijo. A Fran do Monte Carlo vai participar. A Fran tá participando também das lambejocas daqui a pouquinho, hein? Olha só que legal, né? Jones da Vila Elisa em Campos do Jordão. Beijo delícia pra você também. José Carlos da Vila Britânia e o Claudino, é Claudino? Claudino César do Capivari. Beijo delícia pra vocês, mas se vocês quiserem participar também, né? Olha só, é só ligar. Será que eu vou falar o telefone certo? Eu ainda não decorei, tá? Se eu tiver errado, vocês me corrigem. 996350367. Consegui? Tá certinho? Tá, né? E olha só, agora voltando com o horóscopo, tô aqui. E eu venho falando agora com os três últimos signos do zodíaco: Capricórnio, Aquário e Peixes. Até que enfim chegou a sua vez, né, Capricórnio? Quem espera sempre alcança. Nascidos no dia 22/12 a 20/1. Carta do dia, a morte. Embora signifique absolutamente o fim, ela também é um símbolo do renascimento. O capítulo atual da sua vida está chegando ao fim e você agora está entrando no próximo. A morte tem mais a ver com o fechamento e o afastamento do passado e não com a parte do passado que está morrendo. Entendeste? Uhum. No amor, início de um novo ciclo. O renascimento do amor, da paixão, a renovação de tudo aquilo que o faz bem. Ambos estarão em ascensão espiritual. Uma nova fase cheia de positividade surgirá. Já está para surgir. Ou também um novo e grande amor para quem está solteiro. Uau! Uau! Todo mundo que está solteiro já levanta, já

0: fica felizinho, né não? Legal. Na saúde, evite situações de desgaste físico. No dinheiro, se você estava passando por um período problemático, essa situação será resolvida. Deverá haver um empenho seu para que novos caminhos apareçam, seja em sua carreira ou na área financeira em geral. Pensamento positivo, procure que a justiça reine na sua vida. Números da sorte para Capricórnio, anota aí: 4, 8, 14, 21, 35 e 55. Boa sorte! Trazendo agora as previsões para você que é do signo de Aquário! Nascidos no dia 21 do 1 a 19 do 2. Carta do dia, 5 de copas. Traz a confirmação de perda, tristeza e desespero. Mas também significa que há luz no fim do túnel, né? Para tudo existe. Normalmente, refere-se aos sentimentos que você já tem sobre a sua situação. Porque Aquário é esperto pra dedéu, né não? O que quer que a vida tenha jogado em você, olha só, pode ser difícil aceitar o fato de não ser capaz de colocar as coisas como estavam. Mas você é capaz e muito, viu? No amor, é hora de resolver os problemas que você teve nos seus relacionamentos românticos. Se você é solteiro, essa é uma boa indicação de que um relacionamento passado o impede de iniciar um novo. É importante que você solte essa pessoa para poder finalmente seguir em frente. Então sai da janela aí, deixa ele passar e ir embora. É ou não é? Na saúde, olha só, sua saúde mental afeta a sua saúde física. Por isso, é importante descobrir de onde esses sentimentos antissociais estão vindo e trabalhar com eles. Se você estiver atualmente em um relacionamento, há algumas águas agitadas pela frente. Seu relacionamento poderá mudar de repente, ok? No dinheiro, fique atento à sua conta bancária. Tem bastante lá, é? E verifique se está cuidando das despesas mensais em tempo hábil. Tô achando que não, né? Comece a se preparar agora para um revés monetário futuro. Pensamento positivo. Valorize os seus amigos. Através dos amigos, a gente pode ficar confortável. Porque no meio deles sempre tem uma pessoa que gosta da gente. É ou não é? Números da sorte para Aquário, anota aí. Número 13. 27, 28, adoro esse número 28, sempre eu costumo acertar os meus jogos com o número 28, número 40, 46 e 59, número bom, hein? Opa, boa sorte! Falo agora com o último signo do zodíaco, mas também pode ser o primeiro, né? Peixes, olha aí o peixinho querido! Nascidos no dia 20 do 2 a 20 do 3. Carta do dia? As de espadas. Significa racionalidade e clareza em seus pensamentos e comunicações com os outros. É sobre observar a verdade e chegar a um acordo com ela. Mesmo que seja uma verdade para a qual você está fechando os olhos. No amor, seja racional. Pense de forma lógica e não deixe que seu coração dite todas as regras. Às vezes o coraçãozinho nos prega cada peça, né? Não. Cuidado com a falta de sensibilidade para não machucar o parceiro. Se você é solteiro, logo encontrará o seu amor. Desde que seja honesto consigo mesmo e com o que espera ganhar com um relacionamento. Entendeu? Na saúde, poderão surgir bloqueios de ordem psicológica. No dinheiro, será um momento de conquistas alcançadas depois de muito empenho. Desfrute desse momento, tudo que conseguir é devido à sua capacidade. Opa! Pensamento positivo. Seja capaz de concretizar os seus sonhos. Com certeza você é, né não? Números da sorte para peixes, anota aí. Número 8, 26, 33, 54, 68 e 76. Boa sorte! Ai, delícia, né? Uhum. E eu espero que a previsão do horóscopo Tô Aqui de hoje te traga muita sorte, energia positiva, saúde e felicidade, ok? O horóscopo Tô Aqui fica por aqui, mas volta no próximo sábado com as previsões do seu signo, a partir das 14 horas. E não perca a estreia do Fred, o cachorrão sensação do Tô Aqui, com a participação dos amigos pet do mundo inteiro, aqui na Campus FM. É daqui a pouquinho, não sai daí não, tá? E olha só, a gente vai agora faturar um pouquinho, né? Mas depois, logo após o faturamento, né? O caixa cheia, a gente vai ouvir Nick e Daisy com Sunroof. Daqui a pouquinho. Tô aqui ao vivo na Campus FM. Eu volto já já.
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1: E aí, Carol, beleza?
2: Beleza, belezinha, menino. E olha só, meu Deus do céu, eu estou super emocionada. Adivinha por quê? Eu vou falar igual eu sempre gostei de falar, sabe? Assim, bem gostosinho com vocês. Porque daqui a pouquinho, logo após, no final do Tô Aqui, vai ter presente pra você que mandou sua mensagem pro WhatsApp da Campus FM. Vai levar, sabe o quê? É só você passar lá na loja Tempo e já pegar o seu prêmio. Fala, eu sou o ouvinte do Tô Aqui e faturei aí esse fone de ouvido aí, ok? Você vai me dar agora ou não? Aí a Andrea vai te presentear, olha só que legal. Ela tá por aí, né? A nossa amiga Andrea da Loja Tempo tem algo pra dizer aos ouvintes do Tô Aqui. Boa tarde, Andrea!

0: É, eu acho que ela não quis falar agora, deve estar ocupada lá na loja, né? 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
0: 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Daqui a pouquinho. 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

Ô, Fred, my best friend, você não tá fazendo o que eu tô vendo, né? Aí ele costuma tomar água e vir pra cima de mim. Ele me molha inteira. Vai me deixar toda molhadinha. Sai pra lá com essa boca aí, viu? Essa boca babada, sai pra lá. E olha só, conversando. Ô, Fred, senta aqui. Põe seu fone de ouvido. Menino, para de tomar água. Chega de tomar água, senta aqui. Você não vai falar nada, não? Quem é você? O Fred, my best friend. Você já falou pra eles que você é um cachorro boxer da raça boxer americano? É chique no último. Quem quiser conhecer o Fred, my best friend, olha só, eu já acabei de dizer aqui, não foi? Não falei pra vocês? É. O Fred, olha só, entra lá na página do Fred, no Instagram, @FredEMyBestFriends. Segue o cachorrão lá. Fred, senta aqui, vamos atender a nossa primeira participação. Olha só, começando agora as lambejocas do Fred. E a primeira lambejoca vai para o Pete. O Pete é o cachorrão do Walter Rafael. Olha só, não disse? De Faro, em Portugal. Ele pede as lambejocas do Fred e os beijinhos da Carol Matos. Olha aí, ó. Obrigada pela participação, querido amigo. Cadê a lambejoca, Fred? Aê! E olha só, o bisteca, esse dá vontade de comer, não dá? O bisteca fritinho, torradinho, com salzinho temperadinho. É o cachorrão do Alexandre Moraes, de Abernésia, em Campos do Jordão. Boa tarde, Alexandre. Olha só, receba meus beijinhos, delícia, e as lambejocas do Fred. Cadê a lambejoca, Fred? beijinho delícia, obrigada pela participação, viu, Alexandre? Tem mais um aqui, ó. O Zig. Zig é o cachorrão do Duarte, de São Roque, na Ilha da Madeira, em Portugal. Esse eu conheço, Duarte. E pessoalmente, viu, que estivemos juntos lá, não é mesmo? Um beijo pra você e muito obrigada por estar participando das lambejocas, pelo carinho, pelo apoio, por tudo, viu? Ele pede beijinhos da delícia da Carol Matos. Fiquei até animado, ó. Fiquei emocionada. Beijo pra você, viu, Duarte? E um beijo pro Zig, que é... Sabe aqueles cachorrinhos pequenininhos? Não vou lembrar a raça deles agora. Que parece que tem barba. Todo peludo, parece que tem barba. Ele é lindo, todo marronzinho, né, Duarte? Lindo. Beijo, Zig. Obrigado pela participação. Tem mais um aqui, ó. A Estrela é a gatona da Maria de Fátima, de São Paulo. Ó, tá chovendo em Campos do Jordão. Ó, a chuva, gente, delícia lá fora, que maravilha. A Estrela é a gatona da Maria de Fátima, de São Paulo, participando com a gente. Seja bem-vinda, Maria de Fátima. Ela pede beijinhos, delícia, da Carol Matos. E tome. E as lambejocas do Fred. Cadê o Fred? Não? O Fred virou gatinho? Aê, Fred. Obrigada pela participação e pelo carinho. Tá bom, Maria de Fátima? Um beijo. E olha só, e essa pessoa eu conheço pessoalmente, tive o prazer de conhecê-la. Olha aí, ó. Eu fui tomar uma injeçãozinha no braço, lá no posto de saúde do... É Monte Carlo ali, né? Do Monte Carlo. E a conheci. Tive a sorte e a felicidade de conhecer. E olha só, a Fiona é uma boxer... Vou falar baixinho aqui, senão o Fred, né? Vou falar baixinho. A Fiona é uma boxer, uma cachorrona e o Mineiro, um pincher. Um cachorrinho, olha só, eles são da Fran. Oi, Fran, tudo bem? Tá curtindo o programa agora, olha só. Fran do Monte Carlo, em Campos do Jordão. E olha só, e elas pedem aqui as lambejocas do Fred e os beijinhos delícia da Carol Matos. Aí, Fred, manda mais uma, Fred. Aê! Obrigada, Fran! E olha só, vamos curtir a música Lambamor com Carol Matos. E eu volto já já com mais lambejocas do Fred, my best friends. Fica com a gente porque aqui quem ama late mais alto. Au, au, vai, Fred. Ô, Fred, cadê o latido? Au, au, Fred, Fred, Fred, au, au.
Isso aí, Lamba Amor, volto já já. Tô aqui na Campus FM.

0: 42.
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0: 4 e 4.
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aqui com as lambejocas do Fred, my best friends, de volta na Campus FM para mandar mais lambejocas. Mas antes, vamos mandar um beijo pro cachorrão do Vander. O cachorrão do Vander, aqui do Show da Manhã, né? A partir das 8 da manhã. Agora, no programa do Fred, todo mundo é cachorrão ou cachorrona. Combinado? É isso aí, né? Um beijo, Vander! E hoje, o Cícero Roberto disse que tem Fran Silva. Opa! Nossa senhora, que delícia, né? No Arena, a partir das 22 horas. Vai lá ralar o bucho. Ei, delícia. E ninguém sente frio ali dentro do Arena, né? Todo mundo suando, todo mundo pingando. É gostoso e forroseando. Muito bom, né? Olha só. Voltando com as lambejocas do Fred aqui, ó. Vamos mandar lambejocas pra quem? O Cirus. Cirus é o cachorrão do William, da Vila Britânia, em Campos do Jordão. Beijinhos, delícia, da Carol Matos e as lambejocas do... Opa, isso aí. O William diz que já é meu fã. Você já é meu fã? E agora do Fred também. Obrigado, William, pela participação. Beijinhos, delícia, e pelo apoio também, né? A Angelita é a gatona da Lourdes, da Vila Jaguaribe, em Campos do Jordão. E elas pedem as lambejocas do Fred. Ô, Fred, você me deixa cansado, ó. Ai, muito cansado, viu, Fred? Isso é terrível. E elas pedem as lambejocas do Fred. Beijinho delícia da Carol Matos. Um beijo pra você. Cadê o Fred? Fred? Beijinho, Fred. Aê! Beijinhos delícia, Lourdes. E obrigado pela sua participação, viu? A Marina é a calopsita do Cláudio da Vila Inglesa, em Campos do Jordão. E ela pede as lambejocas do Fred e os beijinhos delícia da Carol Matos. Obrigada, Cláudio. Lá vai os beijinhos. E olha só, vamos curtir um pouco de música, vamos? É, DJ? Música? Abrigo, Amor e Fogo com Carol Matos. Olha só, música nova, hein? Eu volto já, tá?

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0: pede, para de graça, Fred. O que você tá fazendo aí? Nossa, eu nunca vi um cachorro mais folgado que esse. Se o Cícero te pega sentado nesse sofá, eu acho que... Sei não, hein? O que será que acontece? Será que ele vai brigar? Hein? Fala baixinho aqui. Será que o Cícero vai brigar? É? Ah, não. Ele deve estar lá no Arena, né? Ô, Fred, pode ficar à vontade que o Cícero tá lá no Arena. Daqui a pouquinho, logo mais, às 22 horas, vem aquela Fran Silva cantar. Eu fiquei sabendo que ela é rainha do quê? Hã? Do piseiro? Eita lasqueira! Ô, Fred, você vai dançar lá com ela? Vai, o quê? Vai não. Não, senhor. É só para maiores de 18 anos. Você não tem 18 anos ainda. Não é verdade? E olha só, daqui a pouquinho tem o sorteio da loja Tempo, presenteando os ouvintes do Tô Aqui. E hoje temos um fone de ouvido lindérrimo. Até eu queria. De presente! Você vai receber diretamente lá na loja. Olha só que legal, hein? Loja Tempo. Olha... Vocês ouviram essa música que tocou agora há pouco? É... Como é que é o nome da música? Habib. É Habib, do meu amigo Michel Fouto. Ele é um português de Portugal. E em breve estará dando uma entrevista pra gente aqui, especialmente, olha, diretamente de Portugal para Campos FM. E que tá que chiqueza, né não? E também nós vamos ter a voz do cantor lindo, maravilhoso, que todo mundo é apaixonado por ele. Tenho certeza que você conheceu. Quantas músicas eles não cantaram e muita gente se apaixonou, namorou, casou, né? Ah, e aqueles motel da vida, então, deve ter ficado lotado.
1: Ai, que
0: gostoso! Tampa o ouvido do Fred, que ele não pode ouvir essas coisas. Tampa o ouvido do Fred. É, porque olha só, The Calling, já ouviu falar no The Calling? Nossa, cada música linda. Em breve ele também vai estar falando aqui com vocês. Uhum. Diretamente dos Estados Unidos. Né, não é verdade? Ai, eu vou trazer um monte de gente boa aqui. Daqui a pouquinho eu volto. Tô aqui com as lambejocas do Fred. Fred, sai daqui, Fred. Vai me derrubar? Oxi.

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do Fred, my best friend. E o Fred tava sentado no sofá ali, ó. E ele estava curtindo a música. Quem não curtiu, né? Nelson Freitas, cantor maravilhoso. Tive o prazer de conhecer lá na TVI de Portugal. Putz, maravilhoso. Sabe quando você olha pra pessoa, né? Porque tem gente que não é cantor, não é nada. Tem gente que, eu falo assim, nada em termos de profissão, assim, né? De profissional, de cantor, de artista, vai. Mas assim que eu saí de uma sala e fui pra outra, ele veio me cumprimentar. É difícil, né? E ele é um cantor famosíssimo lá em Portugal. Ele nasceu em Roterdão, nos Países Baixos, mas ele foi criado e vive em Portugal. E é um cantor mega, hiper famoso. E o que eu observei nele, sabe o que foi? A simplicidade, a humildade. Ele chegou, me cumprimentou e disse: você parece brasileiro. Eu falei: eu sou brasileiro, menino. Aí ele se apresentou, fiquei assim em choque, né, de ter conhecido uma pessoa tão especial, tão maravilhoso. Então, se vocês puderem também pedir música aqui na Campus, qualquer dia eu trago ele para fazer uma entrevista também. Ele tem cada música linda. Ele é cantor, compositor, produtor musical e empresário. Ele é tudo e mais um pouquinho, não é mesmo? Nelson Freitas, que cantou Botem Mel. É uma salva de palmas pro Nelson Freitas, né? Ô Fred, deixa de papo e vem pra cá, menino. Vamos atender mais uma... Olha só, é uma cachorrão? Não, é um cachorrão. É o Yellow. É o cachorrão do Steve. Olha só de onde eles são. De Mônaco. Ai, que chique! Ele pede beijinhos. Delícia da Carol Matos e as lambejocas do Fred. Thank you. Opa, kisses. A Ritinha é a cachorrinha do Luiz Fernando de Capivari, em Campos do Jordão. Olha só, ele mostrou pra mim a Ritinha lá no Facebook, lá no Tô Aqui, né? Na página do Tô Aqui. Lindíssima, viu, Luiz Fernando? Amei. E olha, eu observei também que você cuida muito bem dela, né? Os pelos assim, brilhantes. E é legal, a gente fica muito contente de ver alguém, de saber que alguém tá cuidando bem do seu pet, né? Muito bom. Parabéns pra você, viu? E ele pede beijinhos, delícia da Carol Matos. E a Ritinha, as lambejocas

Fred. Vai aí, Fred! Cadê? Aê! Um beijo, delícia. Obrigado, Luiz Fernando, pela participação e pelo seu carinho, viu? Vamos cantar mais uma música? Vamos? Não? Vamos? Agora eu não sei qual que é. Ah, qualquer uma, né? Daqui a pouquinho também tem o quê? O sorteio. Ai, o sorteio do fone de ouvido lá da Loja Tempo. Nossa senhora, legal demais, né? Você já participou? Ainda não? Então vai ficar sem o fone de ouvido. Problema é seu. Pronto, né? Vamos lá então? Bora então? Quem vai cantar? Ah, Carol Matos, o que importa é ter você. Legal demais. Eu volto já já. Ai, com as

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0: delicadinho, tá? Você tá latindo muito fininho. Sai daqui. Sai pra lá. Você já tá me enchendo. Sai. Sai.
1: Ô, Fred, você escutou o que ela disse? Que você tá miando igual um gatinho. Agora sim. Agora sim. Olha só. Passeio com o seu pet não pode ter pressa. Concorda? É, porque principalmente pra gente que mora aqui em Campos do Jordão, né? O ar da montanha causa mais rápido. Cansa a gente, não é? Todo mundo fica cansadinho, não? Cansa mais rápido. Então, leve aguinha, uma garrafa pet de aguinha, uma vasilha pequena. Pode colocar tudo dentro de um saquinho, né? Dentro de uma embalagem. Chegando lá, depois que ele andar, matar a sedinha, né? Deixe ele cheirar tudinho ao redor. Tipo, fique à vontade, meu pet querido. Não é mesmo? No mínimo uns 30 minutinhos. Com amor, valem mais que 2 horas puxando a coleira. Concorda comigo? Pois é. E olha só, Fred, vamos lá para as lambejocas. O pessoal tá cobrando aqui, ó. Tá todo mundo cobrando. Daqui a pouquinho, para você que participou, cadê o telefone? Ixi, não cacho o número desse telefone, eu não decorei ainda. Cadê? Perdi de novo.
2: Ai, ai, ai, ai, ai. 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
1: Ai, ai, ai. Ah, tá aqui, ó. Achei. Achei para você que participou aqui do WhatsApp da Campus FM. Você não pegou o número ainda? Dá tempo, viu? Ainda dá tempo. Não se esqueça, 12, ó. DDD 12 996350367. 996350367. Vai participar daqui a pouquinho do sorteio. É o sorteio maluco, né? A loja Tempo está sorteando um lindo fone de ouvido para todo mundo que participou do Tô Aqui. É já já, tá? Mas agora o Zezinho é o cachorrinho do senhor Irineu do Monte Carlo em Campos do Jordão. E esse senhor a gente conhece, né? Ai, uma pessoa super legal. Tá curtindo o programa agora. Me ajudou quando eu cheguei aqui em Campos. Um cara super legal. Um beijo. Olha, seu Irineu, um beijo pro senhor. Deus que te abençoe, viu? E uma lambejoca do Fred aqui, ó, pro Zezinho. Eles são de Monte Carlo. É do Monte Carlo, em Campos do Jordão. Lá onde a gente mora. A gente mora lá no Campos. Lá em, como que é? Monte Carlo. Nem decorei o nome ainda. Um beijo, seu Irineu. E fique com Deus, tá? Olha só, tem mais aqui, ó, a Lelé. Só que ela não é a Lelé da Cuca, viu? Ela é a Lelé, a gatinha da Jaqueline. Elas são de Abernésia, em Campos do Jordão. E elas pedem também os beijinhos delícia da Carol Matos e a lambejoca do... Aê! Beijo delícia, viu, Jaque? Obrigado pela sua participação. E agora, a última lambejoca do Fred de hoje vai pra quem? Pra quem? Pro Rouco. Rouco. E olha só, o Rouco é o cachorrão da Renata. Elas são de... Eles são de Santo Antônio do Pinhal. Aí eu perguntei, por que Rouco, né? Ela falou que ele late rouco. Acho que deve ser igual o Fred, né? Aí. Late rouco. Não fica... Para com graça. Para com isso, menino. Deixa disso. E ela pede também os beijinhos delícia da Carol Matos e as lambejocas do Fred. Aê, Fred. Um beijo delícia. Obrigada, Renata, pela sua participação. E olha só, a sua participação no bloco do Fred é muito importante. Pra você também que queira participar das lambejocas com o seu pet, é só adicionar e seguir a página Tô Aqui com Carol Matos lá no Facebook e participar. Deixe seu nome, o nome do seu pet, cidade ou país e participe das lambejocas do Fred. É, o Fred também tem Instagram, tá? A página oficial é @fredie com 2D My Best Friends. Segue lá o cachorrão do Tô Aqui, viu? Obrigada a todos os participantes de hoje das lambejocas do Fred. Né, Fred? Dá uma lambejoca aqui, vai. Vem. Vem pertinho, vem. Chega pertinho, vem. Chega mais pertinho, Fred. Aê, Fred. Tô te ouvindo baixinho. Você tá longe ainda, Fred. Vem mais pra cá. Eu tô te ouvindo muito baixinho. Agora sim, que delícia! Beijo pra você, tá, meu amor? Obrigada pela sua companhia no Tô Aqui de hoje, viu? E o Fred vem aqui se despedir da galera, né, Fred? Vem, vem, vem. Se despede, Fred, dá sua latida fotona e bonitona, né? O Fred, olha só, o Fred vem aqui se despedir, vem, Fred. Aê, Fred! Esse foi as lambejocas do Fred, My Best Friends, direto da Campus FM. Uma lambejoca do Fred, um abraço pra vocês. Agora vamos curtir Carol Matos, Meus Desabafos. Eu volto já, hein?

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2: Quatro e 4:59.
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Fred, até sábado que vem. A partir das 14 horas, Lambejocas com o Fred, my best friend. E agora a gente vai para o sorteio. Ai, parece até que é eu que estou participando e que eu estou geladinha aqui, as pontinhas do dedo tudo gelado. E olha só, eu tive hoje, graças a Deus, 14 participantes. E eu vou falar o nome de todos eles, né? A Ana de Campos do Jordão, Vila Britânia, participou aqui com a gente, né? Eduardo do Barrado, Campos do Jordão, também participou. Cris do CDHU em Campos do Jordão. Franciele do Monte Carlo. Jones da Vila Elisa. José Carlos da Vila Britânia. Cláudio César do Capivari. Norberto da Fiscalização, né, de Campos do Jordão. Guilherme de Campos do Jordão. Ana do Britador, Campos do Jordão. Elton de Abernécia, Campos do Jordão. Renata Santos, de Alto do Capivari. Júlio Nichols, de Vila Inglesa. E a Daniele Júlia, de Jardim Belvedere. Vamos sortear aqui, tá? Vou sortear pelos números, ok?

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1: 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Vamos para o sorteio, Andréia.
0: Vamos sim.
1: Ai, que emoção. Puxei aqui o número. Número 4. Vamos ver quem é o número 4. Franciele do Monte Carlo. É! Olha só o fone de ouvido. E eu fiquei sabendo não. Eu fui aí, já xeretei de longe e vi que é lindíssimo.
0: É lindo,
1: É bem bonito.
0: E ela pode escolher a cor. Tem o azul, e o rosa e o preto. Ela pode escolher.
1: Legal demais, hein? Olha só, agora a Franciele vai ser a pessoa que vai desfilar o fone de ouvido mais top da cidade.
0: Isso aí, cara.
1: Não é mesmo? Muito obrigada, viu, Andréia?
0: De nada.
1: Pelo presente.
0: Eu que agradeço.
1: Olha só que legal. Muito obrigada mesmo, tá? Olha só, gente! Quem faturou o fone de ouvido Franciele do Monte Carlo? Eu acho que ela participou até também aqui das lambejocas do Fred, né? Com a Fiona. Deixa eu ver aqui. E o Mineiro. Opa! Olha só que legal. Então a Franciele vai ter que comparecer ali no calçadão da Abernésia, né? Rua Francisco Castro, número 19. Fica bem de frente à sorveteria do Daniel. Facinho de tudo. E qualquer dúvida, é só ligar aqui na Campus FM. Não é mesmo? Parabéns, Franciele. E muito obrigado pelos outros ouvintes também que participaram. E olha só, não para aqui não, viu? Em breve teremos mais sorteios. Inclusive, vou estar sorteando também, em breve, bonecas. Bonecas de pano. Quem gosta de bonecas de pano? Eu gosto de bonecas de pano. Eu adoro bonecas de pano. Ai, bonecas de pano da KM. Olha só que legal. Já pensou? Você ganhou uma boneca? Ah, e pra você também que não conhece nenhuma das bonequinhas, KM também tem o Instagram, viu? Uhum. Olha aí a musiquinha dela, ó.

quando vir a gente, daqui a pouco a gente termina de ouvir ela inteira, né? Mas olha só, entra aí no Instagram também das bonecas de pano KM, ó, bonecas underline KM. Você vai, já vai namorando a sua boneca, porque é só boneca top, viu? Boneca aí de 300, 400, 500 reais, você vai estar participando e levando a sua. Feita especialmente pelas minhas mãos. Porque eu confecciono bonecas de pano, viu? E olha só, quem sabe, né, de Natal? Tá a fim de ganhar uma boneca de pano KM no Natal? Pra você, então fica ligadinho no Tô Aqui todos os sábados a partir das 14 horas. E olha só, agora eu quero... deixa eu falar antes, mandar uns beijos aqui pra... deixa eu ver, a Priscila. Ai, Priscila! Priscila é nome de boneca, não é? Ai, eu adoro. A Sam Samantha, nome de boneca também, ó. A Priscila, a Samantha e a Chloe de Cotia, São Paulo, elas querem ouvir. E caiu assim como, né, um presente. Porque a gente não tem essa música. Mas de repente aqui o DJ fuçando achou o Elvis Presley. Ai, a música linda, né? It's now or never. E também vamos oferecer para o Danilo. O Danilo, a Simone, o Alencar e a Débora de Abernesse e Campos do Jordão. Então, Priscila, Sam e Chloe, beijo delícia pra vocês. As amo de montão, viu? E um super beijo também pro pessoal aqui, o Danilo, a Simone, o Alencar e a Débora de Abernésia. Eu volto já já. Tô aqui na Campus FM.

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1: E aí, Carol, beleza?
2: Beleza, belezinha! Olha só que legal, tô feliz demais. Você também tá feliz? Ah, eu tô, né? A vida é tão curta, a gente nem imagina. A vida é muito curta, gente. Oi, Fred, meu amor. Daqui a pouquinho a mamãe vai embora com você, tá bom? Fica sentadinha ali e depois a mamãe dá um lanchão pra você, tá? Olha só. Uma rotina baseada em não tenho tempo é uma vida baseada em não tenho vida. Portanto, tempo é vida. E vida é tempo. Então, viva a vida. Obrigadinha por sua companhia e participação. A gente se vê no próximo sábado, a partir das 14 horas. E a gente vai até às 17 horas, viu? Às 14 horas do Brasil e às 18 horas em Portugal. Porque tem muito português aqui, não tô aqui. Boa tarde, Brasil! Goodbye! Kisses for you, baby. A gente finaliza o Tô Aqui de hoje com uma homenagem ao Dia das Crianças e eu ofereço também essa música à Nossa Senhora Aparecida, né? Que proteja todos vocês. Que será no próximo dia 12 de outubro. Olha só, sabe qual a música? A música pra todo mundo voltar a ser criança, né? Boneca de Pano Vira Gente com Carol Matos. Solta aí, DJ. Vai soltar, DJ? Woo!

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0: 5h40.

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0: 6 e 2.
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3: 6 e 5.
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3: Seis e vinte e sete.

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0: 7:21.
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0: Faixa.
1: Sete e quarenta e quatro.

0: 8 e 2.
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0: 8 e 5.

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